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1: Olá, Steve.
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2: O Conselho Municipal das Pescas de Sesimbra manifesta profunda preocupação com a interrupção do acesso ao Porto de Abrigo e exige uma solução rápida, concreta e eficaz, considerando que o Porto de Sesimbra, principal porto do país em volume de pescado, não pode permanecer indefinidamente condicionado. Reunido no passado dia 21, o Conselho Municipal das Pescas de Sesimbra analisou a situação que se mantém relativamente ao acesso ao Porto de Sesimbra, interrompido na sequência da providência cautelar interposta pelo condomínio do empreendimento ERC. Em comunicado e manifestando profunda apreensão perante o prolongamento desta situação, o Conselho Municipal das Pescas realça que o Porto de Sesimbra constitui um espaço essencial para a atividade da pesca, comercialização e transformação de pescado, restauração, comércio, náutica, atividades marítimo-turísticas e demais atividades económicas. O Conselho Municipal das Pescas considera particularmente preocupante o facto de não existir ainda uma solução concreta quanto às intervenções necessárias para garantir em condições de segurança a reposição do acesso ao Porto de Sesimbra. E salienta que é urgente as infraestruturas de Portugal encontrarem uma solução, definindo as responsabilidades pela execução das intervenções necessárias e garantindo que as mesmas sejam realizadas com a maior brevidade possível. Num comunicado emitido, pode ler-se ainda que as entidades com atividades económicas no Porto ponderam, no quadro dos mecanismos legais disponíveis, a adoção de medidas judiciais destinadas a reclamar os prejuízos e a eventual perda de lucros decorrentes da impossibilidade ou limitação do normal exercício da sua atividade, alertando para a necessidade de ser encontrada uma solução estrutural e definitiva para a mobilidade e os acessos ao Porto de Sesimbra. O Conselho Municipal das Pescas decidiu promover, no dia 3 de outubro, às 10 da manhã, uma concentração junto ao atual acesso condicionado para exigir a reabertura do acesso ao Porto de Abrigo e garantir a continuidade das atividades económicas que ali são desenvolvidas. A Estação Náutica de Sesimbra é anfitriã do 5º Encontro da Rede das Estações Náuticas de Portugal 2026, que decorre a 13 e 14 de outubro no Cineteatro Municipal João Mota, em Sesimbra. O objetivo é promover a troca de experiências e boas práticas, reforçar a articulação entre as estações náuticas certificadas e valorizar o papel da náutica, do mar, da sustentabilidade e da economia azul para o desenvolvimento turístico. Recorde-se que a Estação Náutica de Sesimbra está certificada desde 12 de novembro de 2019 e conta atualmente com 64 parceiros entre entidades públicas e privadas. Já teve início a nova temporada do Sempre a Mexer para Não Envelhecer, projeto de ação social da Câmara Municipal de Sesimbra. O Parque Augusto Pólvora, o Centro Social A Voz do Alentejo e o Pavilhão da Piscina de Sesimbra já acolheram os alunos do projeto, dando início a mais um ano de movimento, convívio, partilha e muita animação. Se tem mais de 55 anos, pode inscrever-se no Sempre a Mexer para Não Envelhecer através do e-mail ação.social@cm-sesimbra.pt ou pelo telefone 212-288-207. Envelhecer com qualidade é continuar a mexer, participar, aprender e viver em comunidade. Os Napa sobem ao palco do Cineteatro Municipal João Mota, dia 2 de outubro, a partir das 9h30 da noite, no concerto que dá início à programação 2026-2027 da principal sala de espetáculos de Sesimbra. Em outubro, o público poderá ainda assistir ao espetáculo de dança Uma Casa, Duas Histórias, de Bárbara e Beatriz Matos, artistas gente de cá, ao stand-up comedy Namastê, de Inês Aires Pereira, e ao espetáculo para bebés Mamma Mia Baby. A programação de cinema inclui os filmes Vaiana, Playback, A Odisseia e Mínimos e Monstros. Até ao final do ano passam ainda pelo Cineteatro O Fado de Terezinha Landeiro, o Teatro Circo Lullaby e uma seleção de filmes que inclui A Ilha Esquecida, Cal Málaga, A Revolução dos Bichos e Tanas. A programação completa-se com diferentes ciclos e iniciativas, entre os quais a temporada de música da Casa de Ópera do Cabo Fechel, o Aqui Há Jazz, Kik Film Fest, o Circular pelo Território e a Animação de Verão. Os bilhetes estão à venda na bilheteira do Cineteatro Municipal João Mota, em Sesimbra, no Balcão Único de Serviços da Quinta do Conde e também na Ticketline.
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0: No passado sábado, dia 26 de setembro, o Parque Augusto Póvoa na Maçã acolheu a 5ª edição do Junta Tal Desporto 2026 e também a 1ª edição do colóquio Pensar o Desporto, Construir o Futuro, uma iniciativa da Junta de Freguesia do Castelo e que pretendeu dar a conhecer a diversidade de modalidades desportivas existentes na Freguesia do Castelo e, ao mesmo tempo, incentivar a população de todas as idades à prática regular de exercício físico. Um momento que contou com demonstrações e atividades de diferentes modalidades desportivas dinamizadas pelos clubes e associações da freguesia com acompanhamento dos respectivos técnicos. Foi um dia dedicado ao desporto, à reflexão e à comunidade. Convidámos Vítor Cruz, presidente da Junta de Freguesia do Castelo, para nos fazer um balanço das duas iniciativas, a 5ª edição do Junta Tal Desporto e também o colóquio Pensar o Desporto, Construir o Futuro. Ora, hoje tenho aqui comigo o Vítor Cruz, presidente da Junta de Freguesia do Castelo, para fazermos um balanço da 5ª edição do Junta ao Desporto e também do colóquio Pensar o Desporto, Construir o Futuro, iniciativas que aconteceram no Parque Augusto Póvoa na Maçã, no passado sábado, dia 26, e foi um dia em cheio, não foi, Vítor? Olá.
1: Olá, Sofia.
0: Obrigada por estares aqui novamente.
1: Era esse agradecimento que eu ia fazer. Obrigado mais uma vez pelo convite, que... No espaço aqui de uma semana, é a segunda vez que venho cá.
0: É verdade, já vejo muitas vezes.
1: É verdade.
0: É bom sinal.
1: É
0: sinal que as coisas estão a correr bem e que estão a trabalhar, e por isso mesmo é que faz sentido fazer aqui também um balanço deste dia tão cheio, que começou às 9 da manhã e só acabou por volta das 18, com tanta coisa a acontecer no Parque Augusto de Póvoa.
1: Sim, é verdade, correu tudo como esperado. Como tu disseste bem, foi um dia... cheio de atividades, com muita partilha de conhecimento, nomeadamente no colóquio.
0: Sim.
1: Com temas muito interessantes, onde todos aqueles que tiveram, os participantes e mesmo os próprios oradores, porque tivemos oradores que fizeram questão de estar no colóquio do princípio ao fim, até porque foram lá para falar de uma determinada temática, mas acharam interessante ficar para os outros painéis e tenho a certeza que saíram de lá muito mais ricos e com vontade de aplicar aquilo que ouviram.
0: E sei que o colóquio também vai dar frutos, não é? Com algo que poderá acontecer no próximo ano, mas já lá vamos, Vítor.
1: Também tu, Sofia.
0: Também eu. Já lá vamos. Primeiro vamos começar pelo início, que é o Junta Tal Desporto, que tem aqui uma função muito importante, que é dar a conhecer as várias modalidades desportivas que existem na Freguesia do Castelo. Por isso é que já vamos na 5ª edição. Tivemos várias associações lá presentes, com várias modalidades e com muitos participantes. Quantas pessoas passaram por este Junta-te?
1: Sim, nós temos uma forma de contabilizar um número aproximado dos participantes, até porque nós entregamos um passaporte para as pessoas que vão experimentando as modalidades para irem carimbando e depois se deslocarem à tenda da Junta de Freguesia e recebem um prémio. Mas assim, num resumo, nós tivemos 15 associações presentes, tiveram 17 modalidades já ao longo do dia em pontos específicos do Parque Augusto de Póvoa, onde as pessoas podiam experimentar essas modalidades. Mas voltando aqui ao número de participantes, que já estava aqui a divagar, exato, tivemos cerca de 300 pessoas que passaram pelas modalidades, ou seja, no período da manhã e no período da tarde, sendo que lá está, existem pessoas que experimentam mas não levantam o seu passaporte.
0: E depois há outras que repetem o passaporte, não é?
1: Há outras que eventualmente repetem o passaporte, até porque com 17 modalidades o passaporte não tem lugar para 17 carimbos, ou seja, quem experimentar estas modalidades, mesmo que não faça a aula completa, digamos assim, dá-lhe a oportunidade naquele momento onde podem estar a acontecer mais do que uma modalidade, ou seja, dividir esse período, vou fazer metade desta aula, por exemplo, na esgrima e depois vou fazer metade na ginástica, e então ali num momento consegue participar em duas modalidades.
0: Isto é um evento para toda a família, portanto, eram crianças, jovens e adultos, não é, que poderiam participar e experimentar, mas tens ideia se foram mais os mais novos a participar do que os adultos, ou estamos aqui divididos?
1: Foram os mais novos, até porque os adultos interessam-se mais por modalidades menos conhecidas.
0: Ok.
1: E então tu consegues perceber quando essas modalidades que são menos conhecidas estão em prática, digamos assim, tu olhas e o grande grupo são adultos. Os pequeninos, ou as crianças, ou os jovens que vão participar nessas modalidades muitas vezes vão acompanhadas pelos pais. Enquanto que há outras modalidades mais conhecidas em que tu olhas para o grupo e vês os mais jovens. Ou seja, o que nos leva aqui a crer é que os pais têm curiosidade em experimentar aquelas modalidades que no teu dia-a-dia não são tão faladas, não é?
0: É verdade. E depois também tínhamos lá um cantinho dedicado aos jogos tradicionais.
1: Sim.
0: Não era?
1: A Federação das Coletividades do Distrito de Setúbal associa-se sempre também a esta iniciativa. Nós convidamos e eles fazem questão de estar todos os anos nas edições do Junta Tó Desporto e é um sucesso. Aí vês as famílias inteiras a praticarem os jogos tradicionais,
0: é
1: desde as andas, desde...
0: Eu própria estive lá com o Gabriel, portanto, é bom sinal.
1: É verdade.
0: Ora, além do Junta-te e todas estas atividades que nós pudemos experimentar no Parque Augusto Póvoa, tivemos então pela primeira vez este colóquio associado a este evento, Pensar o Desporto, Construir o Futuro, com casa sempre cheia, não é? Tu tinhas dito aqui que eram 120 inscrições, portanto, que balanço é que fazes deste colóquio? O que é que se retira de tudo isto? Todas as mensagens foram ali passadas, porque tivemos aqui 5 painéis, entre outras coisas a acontecer, mas assim, de uma forma geral, qual é o balanço que fazes?
1: Antes de passarmos aqui ao colóquio, não queria deixar também de assinalar uma ação de sensibilização em suporte básico de vida, onde desde já agradeço também ao Gabinete Municipal de Proteção Civil e aos bombeiros voluntários de Sesimbra, onde tiveram também a passar este conhecimento que é muito importante e que eu tive a oportunidade de, na semana que antecedeu o evento, de vir à rádio e de explicar também o quão importante é os jovens e nós próprios
0: todos
1: adultos,
0: nós, não é?
1: Sim, termos este conhecimento. Ou seja, mais uma vez agradecer a estas duas entidades por... terem aceito este repto que a Junta de Freguesia lançou. Já agora, e para fechar esta parte do Junta Tó Desporto, teve também o 28 Racing Team.
0: Eles que vão a Marrocos agora em outubro, não é?
1: Exato, que vão a Marrocos numa aventura, digamos assim.
0: É uma iniciativa solidária.
1: Exato, organizada pela Uniride. Onde vão passar por várias zonas de Marrocos com menos capacidade de acederem a materiais que fazem falta no dia-a-dia, onde a Junta de Freguesia do Castelo, além de os ter convidado a estar presente no Junta Tó Desporto, também se associou a esta ação. Por isso também agradecer-lhes e que corra tudo bem e como eles.
0: Sim, eles estiveram lá com o carro,
1: sim,
0: não é? Para mostrar o veículo em que se vão transportar para fazer esta iniciativa. E já agora deixar aqui o apelo: quem quiser colaborar com roupas, material escolar,
1: claro,
0: brinquedos, basta contactar a 28 Racing Team através das redes sociais. Eles arrancam, se não estou enganada, no dia 16 de outubro. A Sesimbra FM também está a apoiar, ainda vamos falar mais para a frente sobre isso também. Ora, queres fazer também agradecimentos aos escuteiros?
1: Sim, era isso,
0: não é?
1: Que eu te ia pedir para fecharmos
0: fechar
1: aqui
0: depois,
1: esta parte.
0: Depois falamos, sim, só do colóquio, sim.
1: Eu queria também agradecer aos escuteiros, ao agrupamento 350, que mais uma vez também aceitou o desafio e esteve connosco durante todo o dia. E ali a cozinhar ali algumas iguarias que são sempre, que deixam sempre água na boca a qualquer um, por isso mais uma vez o nosso obrigado. E por último também, e é possível que eu me vá esquecer de alguém, que não é por último, já me lembrei de mais, às farmácias que também estiveram presentes e a todo o movimento associativo que ao longo destes 5 anos têm acreditado no projeto, têm aderido, nota-se perfeitamente que vão com um sorriso nos lábios e este ano, e agora vamos passar para o colóquio, faço já aqui o transfer para o colóquio, e este ano com a organização do colóquio, que estava obviamente ligado ao Junta Todesporto, foi também interessante ver os professores, inclusive alunos e pais, em que estavam, o cuidado que eles tinham, eu vou ter que sair porque vou dinamizar a aula, mas volto já para o colóquio, ou seja, sinal de que o colóquio foi interessante, os temas foram muito interessantes, obviamente que há temas que dizem mais a uns do que a outros, é normal, isso faz parte, mas foi giro esta, eu vou ali mas volto já, e sim, durante o dia o colóquio, nós tínhamos 130 inscritos, nestas coisas é natural que há sempre pessoas que faltam, uns avisam, outros não avisam, é normal, mas tivemos sempre uma casa, ou seja, entre o período da manhã e o da tarde, porque tivemos também ali a percepção de que houve pessoas que estiveram mais no período da manhã ou chegaram ali a meio da manhã porque lhes interessava mais um painel e depois acabaram por ficar para o período da tarde e vice-versa, mas andámos sempre com uma sala a rondar entre as 80 e 90 pessoas sentadas dentro do multiusos.
0: E os painéis? Porque nós tivemos aqui um colóquio muito abrangente, não é? Que falou de muita coisa ao longo de todo o dia.
1: Sim, falou-se do papel dos professores, falou-se do papel do treinador, falou-se do papel do árbitro, falou-se de liderança, falou-se de justiça, falou-se...
0: Da arbitragem. Do doping,
1: ou seja, isto está tudo interligado e não, claro, apenas na parte do desporto, e esse foi o grande objetivo. Ok, está inserido num dia virado para a vertente desportiva, mas se fores ver as temáticas dos painéis, tu consegues rapidamente levares para outro campo, o campo da educação, o campo da escola, que foi muito abordado e muito interessante, inclusive com comparações com outros países, porque tivemos oradores com experiências que saem do nosso país e que vão para outros países e conhecem outras realidades e conseguiram também dar ali alguns inputs de outras realidades, e nomeadamente os países nórdicos, que é muito interessante. Sim. Daí eu dizer que foi um dia em cheio, as pessoas que estiveram no colóquio e que se inscreveram para o colóquio, aliás, já tiveram
0: não, feedback?
1: Sim, tivemos feedback, no próprio dia as pessoas foram-nos dando feedback que eram temas muito interessantes e conforme os painéis iam sendo finalizados, as próprias pessoas, e notava-se, era notório, depois nos coffee breaks, nós, eram momentos que eles aproveitavam para falar com os oradores, e os oradores sempre disponíveis, ainda para partilhar e esclarecer algumas dúvidas, e foi muito enriquecedor. Foi muito enriquecedor porque tu não tiveste apenas pessoas do distrito de Setúbal. Tiveste pessoas que vieram de Santarém, pessoas que vieram de Lisboa.
0: Sim, vários pontos do país,
1: vários pontos,
0: não é?
1: Do país, sim. E eu acredito que não tenha apenas a ver com a questão do facto de ser creditada, porque muitas das vezes nós precisamos dos créditos para renovar as cédulas de desporto, de treinador de desporto, e então deixa-me ir porque eu preciso. E aqui tivemos esta sensação de que felizmente conseguimos reunir um conjunto de temas importantes do momento, porque quer queiramos, quer não, tanto a nível desportivo como a nível de educação, passamos por problemas bastante acentuados, e tivemos, ao nível dos oradores, pessoas conscientes dos problemas que existem e melhor, conscientes de qual é que é o caminho. Obviamente que nós não conseguimos fazer sozinhos, mas... quando eu digo nós, tem a ver com professores, tem a ver com os pais.
0: Sim, no seu geral, com toda
1: geral,
0: a gente, sim.
1: Nós não vamos conseguir fazê-lo sozinho, mas somos uma peça muito importante para que quem decide possa, de uma vez por todas, adaptar às novas realidades que
0: o que é importante é que é preciso continuar a partilhar, a debater. Sim, e a informar, muito, não é? Muito. Cada vez mais.
1: Tu agora utilizaste aí um termo muito importante, debater. Porque o colóquio não serviu apenas de estarmos... Eu fui participante do colóquio. Eu apenas intervi no colóquio como presidente da Junta de Freguesia do Castelo para abrir o colóquio. Uhum. E depois na sessão de encerramento eu fui um participante. E estou a dizer que tu tocaste ou disseste uma palavra muito importante, que é o quê? O debater em todos os painéis. Agradecer também ao Sebastião Patrício pelo
0: Foi
1: fantástico
0: moderador.
1: Trabalho que fez... ao moderar o colóquio, porque conseguiu sempre colocar os painéis, excetuando o último, tinham quatro oradores, e ele conseguiu sempre envolvê-los, falavam um de cada vez, mas envolvê-los e ir buscar questões. Quando um terminava de falar, ele conseguia retirar dali algo para lançar o desafio ao outro orador, e isso foi muito importante. Quando terminava o tempo que os oradores tinham, a palavra vinha para o público e aí tivemos sempre intervenções.
0: Isso.
1: Isto
0: é
1: leva mais uma vez a crer que aquilo que estava a ser falado pelos oradores estava a ser, era importante, e em que as pessoas se sentiam, não é na obrigação, mas se sentiam também que tinham que dar o seu contributo, não apenas de questionar alguma coisa a um determinado orador específico, mas sim também dar a sua opinião. E o orador teve ter a oportunidade de debater aquela opinião do participante. Ou seja, em suma, correu muito bem.
0: Estão todos orgulhosos do trabalho final, já percebi,
1: sim,
0: não é?
1: Sim, sem dúvida.
0: Estou a falar
1: sem
0: de todos aqueles que estiveram envolvidos nesta atividade
1: e nesta
0: iniciativa.
1: Ainda me faltam agradecimentos, estás a ver? Quer dizer, faltam-me aqui vários, eu ainda vou lá chegar.
0: Depois no final fazemos
1: mas que ainda vem
0: os
1: do Junta Todo Desporto.
0: Todos. Ora, durante o colóquio houve também a apresentação deste livro, Saúde em Jogo, Benefícios e Risco da Prática Desportiva, de Raul António Bandarra Pacheco.
1: Sim. O Dr. Raul Bandarra fez também uma apresentação brilhante deste livro. E este livro é útil, seja para quem trabalha num departamento médico ou para o próprio treinador.
0: Ok.
1: Não tem receitas milagrosas, é um facto. Não há receitas milagrosas. No entanto, está muito completo e interessante, porque vou-te dar um exemplo, porque houve alguém da plateia que até fez uma questão para o doutor, que era: mostra-me os teus pés e eu dir-te-ei o atleta que és. Pronto, e depois o doutor teve a oportunidade de explicar o porquê daquela frase, e lá está. E ele dizia: bom, eu quando tenho um atleta à minha frente, porque ele foi inclusive, ele trabalhou muitos anos para o IPDJ, foi inclusive é diretor, eu posso estar aqui a dizer algo, pode não ser a nomenclatura correta, mas do Centro de Medicina Desportiva. E ele depois partilhou connosco, foi assim, essa frase diz muito, porque os pés dizem muito daquilo que o atleta e a pessoa é. Um pé com um fungo, um pé maltratado, diz muito daquilo que a pessoa é no seu dia-a-dia.
0: Interessante.
1: Exato. É o teres algum cuidado, teres, claro, o teu cuidado, não é? Eu não quero-me aqui alongar muito mais.
0: Sim,
1: não, ninguém...
0: pronto. Correu bem também?
1: Correu muito bem.
0: Ora, bandeiras ética foram entregues várias, não foi só à Câmara Municipal de Sesimbra, não é? Houve ali vários momentos também importantes.
1: Sim. O IPDJ, quando percebeu a dimensão do colóquio, optou também por utilizar este momento.
0: Associou-se.
1: Exato, para fazer a entrega da bandeira da ética à Federação de Patinagem de Portugal, onde o presidente é o professor Luís Xénica.
0: Sim, que era o patrono deste evento.
1: Que era o patrono, lá
0: evento.
1: Está, mais um agradecimento.
0: Sim.
1: Que era o patrono do evento do Junta Todo Desporto. E além da entrega da bandeira da ética à Federação de Patinagem de Portugal, aproveitou também para assinar um memorando com a World Skate Europe, para, do cartão branco, ou seja, para que o cartão branco possa ser utilizado em competições internacionais.
0: Ok.
1: E então utilizou-se este momento do colóquio, foi na parte já final, para fazer estas, para fazer esta entrega da bandeira de ética e a assinatura do memorando. E sim, a bandeira da ética à Câmara Municipal de Sesimbra, já, isto, uma vez que iríamos organizar isto em parceria também, ou com apoio, não foi em parceria, foi com o apoio da Câmara Municipal de Sesimbra, e como a Câmara renovou a sua bandeira de ética este ano, então também se utilizou este momento, já estava pré-definido, utilizar o momento do colóquio para fazer a entrega da bandeira também pelo IPDJ, pelo Plano Nacional da Ética do Desporto, uhum, à Câmara Municipal, que irá ter a sua candidatura renovada até, salvo erro, abril de 2028.
0: Ok. E o que é que se segue agora? Porque para o ano vamos ter novamente Junta Total Desporto, não é?
1: Sim.
0: Sexta edição, poderemos ter novo colóquio e ouvi dizer que poderá ser internacionalizado, conta-me.
1: Eu não sei quem é que tu não estiveste lá até ao fim, que eu sei que eu não te vi. Eu não sei como é que as coisas chegam aqui muito rapidamente. Bom, eu fui assim um bocadinho apanhado de surpresa, não é? Porque, mas este, se formos por aí, este já foi internacional. Porque o professor Luís Chénica
0: é
1: presidente da
0: World Skate Europe.
1: Por isso, e foi orador.
0: Também.
1: Pronto. Mas sim,
0: e era
1: já,
0: o patrono, portanto.
1: E era o patrono. Pronto. Mas
0: sim,
1: já
0: mas,
1: percebi,
0: mas poderemos ter aqui oradores internacionais?
1: É algo que nós vamos pensar, até, okay, porque, até porque hoje não, obviamente que hoje ainda é um descomprimir aqui do fim de semana, apesar,
0: claro,
1: de ontem, do domingo, já ter servido para descansar, mas ainda estamos a descomprimir, e quando eu digo estamos, aproveito já para agradecer aos trabalhadores da Junta de Freguesia do Castelo e aos da Câmara Municipal de Sesimbra, que também estiveram presentes. Mas nós agora vamos reunir, inclusive com os trabalhadores da Junta de Freguesia do Castelo, e fazer a nossa análise, uhum, do que é que correu bem, o que é que correu menos bem, para podermos então no próximo ano, relativamente ao Junta Total Desporto e ao colóquio, que vamos fazer...
0: Portanto, é uma iniciativa para ser repetida no futuro, é
1: sim,
0: isso?
1: Sim, sem dúvida. E quem sabe, porque falaram nessa do internacional, eu sei de onde é que isso vem, e bem, porque foram dados, lá está, foram dados muitos exemplos do currículo escolar de outros países, com a aposta a nível desportivo, exemplos também de outros países, mas com realidades completamente diferentes. Nós não podemos dizer que se calhar Portugal é pior ou melhor, porque são realidades e contextos diferentes.
0: Claro, sim.
1: Então aqui é mais numa ótica de se calhar podermos aproveitar algumas coisas que esses países fazem de bem e que têm de bom, para trazermos para cá. Porque não quer dizer que nós cá, tá, mas quer dizer, os outros é que estão bem e nós temos tudo mal. Não, nós temos excelentes resultados. Se calhar podemos, afinando aqui as coisas, ter ainda melhores resultados. Por isso foi um desafio que lançaram nas intervenções que fizeram. Eu não percebi bem, ainda não percebi bem qual é que foi a razão, mas pronto, mas tudo bem, mas estamos cá para aceitar estes desafios, para inovar, para fazer diferente, para continuar a fazer aquilo que de bom foi feito antes, e cá estaremos para dar continuidade e ir tentando sempre aperfeiçoando as coisas. Por isso,
0: pronto,
1: vamos ver ainda.
0: Vamos esperar então, sim, pela próxima edição do Junta Total Desporto e de novidades em colóquios deste género. Está tudo por agora.
1: Eu penso que sim, eu penso que não me esqueci de agradecer.
0: Mais algum agradecimento queiras fazer,
1: não,
0: aproveitando a oportunidade?
1: Agradecer a todos aqueles que estiveram e que eu não mencionei aqui durante a nossa conversa.
0: Muito bem.
1: Estiveram envolvidas tantas pessoas que às vezes é complicado nós começarmos a agradecer um a um, porque depois vai falhar sempre alguém. E como eu não gosto que isso aconteça, agora no fim é todos aqueles que estiveram presentes o nosso muito obrigado, porque contribuíram para um evento de sucesso.
0: Obrigada, Vítor, também por teres aceito o convite para vir aqui fazer este balanço destas duas iniciativas. Quando voltar já vamos falar apenas de Natal. Bom
1: obrigado,
0: trabalho.
1: Obrigado, Sofia, pela oportunidade.
0: Até à próxima. Obrigado. O colóquio Pensar o Desporto, Construir o Futuro foi uma iniciativa dirigida a treinadores, professores, praticantes, dirigentes e população em geral, onde se pretendeu criar um espaço de reflexão, partilha e debate sobre o papel do desporto na sociedade, abordando a sua...
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2: Um bom dia e uma ótima quinta-feira com a Sesimbra FM 103.9 online em radios.pt. Eu sou Liliane e faço-lhe companhia nas manhãs da Sesimbra FM até bem perto da uma.
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2: Manhã de quinta-feira, dia 1 de outubro, são precisamente 9 horas. Vamos saber como está o trânsito neste momento. Na A5 há um acidente ao quilómetro 10 em Oeiras. Depois, também na Estrada Nacional 2, em Montemor-o-Novo, devido a trabalho junto ao pontão sobre a Ribeira do Estacural, a circulação está interrompida. Na Estrada Nacional 10, Vila Franca de Xira, Ponte Marachelo-Camarona, com trabalhos de reabilitação até 2028. A circulação por uma via em cada sentido. O trânsito está lento nos períodos com mais movimentação na ligação Porto Alto-Vila Franca de Xira, nos dois sentidos. No túnel da Avenida João 21º, está encerrado devido a trabalhos de reabilitação com circulação à superfície, previsão da primeira fase das obras de 10 meses até fevereiro de 2027. Na ponte Vasco da Gama, o trânsito está lento no tabuleiro, já foi resolvida uma avaria na cala de Samora, dificuldades na saída para Sacavém e C2 e limite de velocidade de 80 km/h. Já no IC19, há um acidente na descida de Queluz, na via esquerda, paragens no sentido Cacém-Tercena para a reta dos comandos da Amadora e Pinamanique. Na A2, dificuldades para a ponte 25 de Abril a partir de Corroios e nos acessos ao Nó de Almada. Nos Cabos da Aliva há um acidente na Berma, no entanto ainda há fila para A5 e Avenida das Descobertas. Na Cril, trânsito lento em Odivelas para a Pontinha e túnel de Benfica, também na ligação à Cril. Por fim, na A5, fila Ribeira da Laje Estádio e já foi resolvido um incidente junto ao Nó de Oeiras.
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E aqui está Afonso Cabral e Francisca Cortesão com este Anda-me Estragar os Planos. Ouvimos também Mariana Guimarães e Joana Amendoeira. Já sabe que a boa música é aqui na Sesimbra FM 103.9 online em radios.pt. 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

E aqui estão os Kalema com Yellow, após termos estado a ouvir Bárbara Tinoco com o tema A Fugir de Ser e também Miguel Luz com Pessoas Normais. 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
1: E por agora ficamos na companhia do Pop Internacional com Olívia Rodrigo, logo a seguir Sabrina Carpenter.

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2: A terceira edição da Festa Salicórnia Tradições do Sado, que promove a valorização da identidade cultural do território do Sado, realiza-se nos dias 3 e 4 de outubro, no Largo do Moinho de Maré da Mourisca, em Setúbal. O evento, organizado pela Junta de Freguesia do Sado, em parceria com a Câmara Municipal de Setúbal, com curadoria artística de Joana Negrão, proporciona um conjunto de atividades de participação gratuita, com o objetivo de celebrar as tradições, saberes, sabores e expressões culturais ligadas ao Sado. Espetáculos de música, artesanato, oficinas para todas as idades e gastronomia estão em destaque na Salicórnia 2026, Tradições do Sado, cujo programa reserva no dia 3 às 10 da manhã a caminhada Descobrir Salicórnia, orientada por Paulo Pereira, que leva os participantes à descoberta da paisagem ribeirinha da herdade da Mourisca. Segue-se uma hora depois uma visita guiada ao núcleo museológico do Moinho de Maré da Mourisca. Entre as 3 e as 6 da tarde realizam-se oficinas de danças folclóricas, coque-dama, jogos tradicionais, cianotipia, tecelagem, tiar, crochê e compostagem, entre outras propostas de cariz comunitário e intergeracional. O programa do primeiro dia termina com um concerto de Ana Lua Caiano às 9 da noite e a atuação do DJ Gaiteirinho a partir das 11 da noite. No dia 4, das 3 às 6 da tarde, há oficinas de barro, texturas, jogos tradicionais, pintura com pigmentos naturais, compostáveis e cianotipia, além de uma visita às colmeias conduzida por Manuel Rosa e uma sessão de Yoga Kids. Para as 6:30 da tarde, está agendada a atuação do grupo infantil do Grupo de Danças e Cantares Regionais do Faralhão, seguida dos concertos de Fio à Meada às 9 da noite e de Trigalada às 10 da noite. Em ambos os dias, entre as 12 horas e a meia-noite, decorre a iniciativa gastronómica Sabores do Sado à Mesa, com várias tasquinhas. A participação na visita ao Moinho de Maré da Mourisca e em algumas oficinas e workshops da Salicórnia 2026, Tradições do Sado, carece de inscrição prévia, devendo os interessados obter mais informações pelo endereço de correio eletrónico comunicação@jf-sado.pt. Do cinema francês à música ao vivo, a Casa da Cultura celebra o 14º aniversário entre 2 e 5 de outubro com uma programação gratuita organizada pela Câmara Municipal de Setúbal e que inclui uma festa aberta ao público. O programa começa no dia 2, às 9:30 da noite, na Sala José Afonso, com a exibição de La Haine, de Mathieu Kassovitz. O filme integra o ciclo Filme Francês do Mês, organizado pela Alliance Française Setúbal, pelo Instituto Francês de Portugal e pela Câmara Municipal de Setúbal. No dia seguinte, também às 9:30 da noite, Tracy Vandal e John Mercy atuam em frente da Casa da Cultura. A festa de aniversário realiza-se a 5 de outubro, às 5 da tarde, há bolo e moscatel, no Pátio do Dimas, com animação musical pelo coro da Escola de Jazz da Sociedade Musical Capricho Setubalense. Uma hora depois, o músico brasileiro Filó Machado dá um concerto no exterior da Casa da Cultura. Durante estes dias e até 18 de outubro, o público pode também visitar Wayback Machine, mostra fotográfica de José Bertolo, patente na Galeria de Exposições e também Livro na Cidade, com desenhos de alunos do Agrupamento de Escolas Sebastião da Gama, no espaço João Paulo Coutrinho. Nos dias 3 e 4 de outubro, a 35ª Rampa da Arrábida vai reunir em Setúbal os melhores pilotos das competições automobilísticas de montanha, com um total de 6 subidas, 3 de treinos e 3 oficiais, num traçado com 3,5 km de extensão. A Rampa da Arrábida pontua para o Campeonato de Portugal de Montanha, para o Campeonato de Portugal de Clássicos de Montanha, para o Campeonato de Portugal de Legends de Montanha, para o Campeonato de Portugal de Montanha 1300, para a Taça de Portugal Cross de Montanha e para a FPAC Junior Team de Montanha, tendo por isso vários títulos nacionais em jogo. Com o objetivo de retirar automóveis da Serra, a organização disponibiliza transporte gratuito para o público assistir à prova em ambos os dias, com saídas de hora a hora entre as 8 da manhã e as 4 da tarde, a partir da Casa da Bahia, na Avenida Luísa Todi, com regresso assegurado a partir do Ecoparque Professor José Fernando Gonçalves, no Atão, com saídas igualmente de hora a hora entre as 9:30 da manhã e as 7:30 da tarde.
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0: Sofia Carson com este Come Back Home, esta música que faz parte de um filme, após termos estado com a nossa rubrica Luz, Câmara, Exterior, ouvimos também Lady Gaga e Beyoncé.
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0: De regresso à música nacional, desta vez na companhia dos À Toa, com Menza noutro lugar.

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2: A requalificação da Estrada das Pedreiras na Freguesia do Castelo está a avançar a bom ritmo. De momento, os trabalhos decorrem próximo do entroncamento com a Calçada das Oliveiras, onde estão a ser instaladas as condutas da rede de abastecimento de água. Nesta zona está ainda em construção um muro de contenção de terras, execução de caixas de visita e abertura de valas para a instalação de tubagem. Recorde-se que a empreitada engloba a renovação da rede de abastecimento de água, reformulação da rede de drenagem, repavimentação integral da estrada com cerca de 1.700 metros e beneficiação de parte da Rua do Pocinho. A obra está integrada no programa de requalificação da rede viária da Freguesia do Castelo, dinamizado pela Câmara Municipal de Sesimbra, que representa um investimento municipal na ordem dos 6 milhões de euros. E depois de uma obra de requalificação que englobou, entre outras intervenções, a substituição do piso do recinto do jogo, da cobertura e das caixilharias, o Pavilhão Desportivo Municipal de Sampaio reabriu a 1 de setembro para receber as atividades do desporto escolar e os treinos de várias modalidades dinamizadas pelo movimento associativo. Esta obra, fundamental para melhorar as condições do pavilhão, construído em 1992, era uma prioridade para a Câmara Municipal de Sesimbra, uma vez que este é um dos equipamentos desportivos mais utilizados do concelho, registando uma média diária de 500 utilizadores entre setembro e junho. Além do desporto escolar, o edifício acolhe atualmente os treinos das equipas de voleibol e de badminton do Grupo Desportivo de Sesimbra, da secção de atletismo da Associação Cultural e Desportiva da Cotovia e da Associação de Kyudo Tradicional, arte marcial japonesa de tiro com arco, bem como várias competições desportivas. Refira-se que a requalificação do pavilhão de Sampaio representou um investimento de mais de 500 mil euros e contou com o apoio do Plano de Recuperação e Resiliência no âmbito de uma candidatura apresentada pela Câmara Municipal de Sesimbra ao Plano Metropolitano de Apoio às Comunidades Desfavorecidas da Área Metropolitana de Lisboa, Operação Integrada Local do Castelo. Estão abertas inscrições para a travessia da Baía de Sesimbra e natação, que se realiza no dia 5 de outubro. A prova principal, destinada a nadadores que possuam licença da Federação Portuguesa de Natação de Águas Abertas ou Master de Águas Abertas da Federação de Triatlo de Portugal, tem início às 11 da manhã e disputa-se numa distância aproximada de 2.500 metros, com partida e chegada na Praia da Califórnia. Saliente-se que a travessia da Baía de Sesimbra integra, pelo 5º ano consecutivo, o Circuito Nacional de Águas Abertas, o que reflete o prestígio desta prova, que conta habitualmente com a participação da elite da modalidade. Além desta, realiza-se também a prova para populares na distância de 1.300 metros e a mini-travessia na distância de 400 metros. A mini-travessia começa às 10 da manhã e a prova popular às 11h45. Considerada uma das mais emblemáticas e antigas provas de natação do país, a Travessia da Baía é organizada pela Câmara Municipal de Sesimbra e pela Associação de Natação de Lisboa, com o apoio da Federação Portuguesa de Natação. As inscrições podem ser feitas no site da Multicrono em multicrono.com.
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De certa forma, todas as minhas músicas são histórias da minha life. 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Muitas delas compreenderam, outras não, o meu propósito, quando eu próprio não sabia para onde é que isto ia me levar. 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E independentemente de eu viver ou não da música, eu ia continuar a fazer música da mesma forma. Então, este som chama-se País das Maravilhas, porque eu nasci, cresci e vivi aqui a minha vida toda. 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

E aqui está o Virgulho com este All You Need Is Love. É boa música aqui na Sesimbra FM 103.9 online em radios.pt. Já sabe, eu sou Liliane e faço-lhe companhia nas manhãs da Sesimbra FM até bem perto da uma. Demos início a esta última hora de emissão na companhia da música latina com Bad Bunny e também Daddy Yankee. E após isso, ouvimos a música nacional com os A2, A Garota Menão e também Ana Bacalhau. Por agora, Rony Fuego com Bem Disposto.

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2: A AMRS, a Associação de Municípios da Região de Setúbal, entidade gestora da Arrábida Biosfera, promoveu nos dias 26 e 27 de setembro um programa de atividades para assinalar o primeiro aniversário do reconhecimento da Arrábida como Reserva da Biosfera pela Unesco. As iniciativas, que reuniram cerca de uma centena e meia de participantes, deram a conhecer os valores naturais, culturais e patrimoniais deste território. A sessão comemorativa, realizada no Mosteiro de São Paulo, constituiu o momento solene do programa, assinalando institucionalmente o primeiro aniversário da Arrábida Biosfera. Na qualidade de coordenadora da Comissão Executiva da Arrábida Biosfera, a Presidente do Conselho Diretivo da AMRS e Presidente da Câmara

0: Municipal de Palmela, Ana Teresa Vicente, deu as boas-vindas aos presentes e salientou a relevância do reconhecimento atribuído pela Unesco, bem como o trabalho conjunto e o compromisso das várias entidades que tornaram possível a concretização da candidatura. A sessão reuniu as comissões executiva, técnica, científica e consultiva da Arrábida Biosfera, bem como entidades e parceiros ligados ao projeto. Este encontro permitiu fazer o balanço do primeiro ano e abordar os desafios e prioridades para o futuro da Reserva de Biosfera. A Comissão Executiva esteve representada pela Presidente da AMRS e Presidente da Câmara Municipal de Palmela, Ana Teresa Vicente, pelo Presidente da Câmara Municipal de Sesimbra, Francisco Jesus, pela Vice-Presidente da Câmara Municipal de Setúbal, Maria do Carmo Tiago, pela Diretora do Departamento Regional de Conservação da Natureza e da Biodiversidade, da Direção Regional de Conservação da Natureza e Florestas de Lisboa e Val do Tejo, do ICNF, Ana Cristina Falcão, e pela secretária-geral da AMRS, Sofia Martins. Recorde-se que os municípios de Palmela, Sesimbra e Setúbal e o ICNF têm um papel central na governação da Arrábida Biosfera. Os três municípios asseguram a proximidade ao território e às comunidades e o ICNF contribui com as suas competências no domínio da conservação da natureza e da biodiversidade. Esta cooperação permite definir uma visão comum para um território que ultrapassa fronteiras administrativas e exige respostas concertadas. A AMRS, enquanto entidade gestora da Arrábida Biosfera, cabe assegurar a articulação entre os órgãos de governação, as entidades parceiras e os diferentes agentes do território, bem como apoiar a concretização dos objetivos definidos para a reserva. Este trabalho dá continuidade ao processo de construção da candidatura, coordenado pela AMRS em parceria com os três municípios e o ICNF, e com o contributo da comunidade científica e de várias entidades locais e regionais. Um ano após o reconhecimento da Arrábida como Reserva da Biosfera, a AMRS pretende dar continuidade ao trabalho desenvolvido, aprofundar o conhecimento sobre o território, reforçar a cooperação entre parceiros e criar oportunidades de participação da população. A Arrábida Biosfera assenta numa rede de entidades que partilha o compromisso de proteger e valorizar este território e de promover o equilíbrio entre a conservação da natureza, o património e o desenvolvimento sustentável das comunidades. O Clube Naval de Sesimbra obteve uma prestação de elevado nível na Taça do Mundo SEMAS de Clubes de Pesca Submarina e no Campeonato Nacional de Triplas 2026, realizados no início de setembro em Sagres. As três triplas do Clube Naval de Sesimbra alcançaram resultados relevantes, destacando-se na competição Master da Taça do Mundo SEMAS, com a vitória por equipas, por clubes e ainda o troféu de maior exemplar, bem como um expressivo terceiro lugar na classificação final por clubes da Taça do Mundo SEMAS. Estas competições reuniram em Sagres 85 atletas, distribuídos por 30 equipas inscritas de 18 clubes, provenientes de 8 países e 3 continentes, incluindo vários campeões do mundo, euro-africanos e nacionais. As provas decorreram nas zonas de competição mais a norte do Cabo de São Vicente, com condições excepcionais para a modalidade, contribuindo decisivamente para o sucesso do evento. Na competição Master da Taça do Mundo SEMAS de Clubes, a equipa Bicas, formada por Jorge Torres, Lourenço Silveira e Rui Torres, conquistou o primeiro lugar do pódio por equipas e o Clube Naval de Sesimbra obteve o primeiro lugar do pódio por clubes. O atleta Jorge Torres destacou-se ainda ao conquistar os troféus de maior exemplar nas competições Master e Taça do Mundo SEMAS, com a captura de um robalo de 4,664 kg. Na classificação final por equipas da Taça do Mundo SEMAS, o Clube Naval de Sesimbra obteve 17º lugar com a equipa Bicas, 21º lugar com a equipa Tumaca e 22º lugar com a equipa Espadarte. Na classificação final por clubes da Taça do Mundo SEMAS, o Clube Naval de Sesimbra alcançou um expressivo 3º lugar e no Campeonato Nacional de Triplas, as equipas do clube classificaram-se em 10º lugar com a equipa Espadarte, 11º lugar com a equipa Tumaca, 16º lugar com a equipa Bicas. Na classificação por clubes, o Clube Naval de Sesimbra terminou em 4º lugar. As 1.283 capturas do total dos dois dias de prova foram integralmente entregues à Santa Casa da Misericórdia de Vila do Bispo. 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
2: Os novos ingredientes apresentam... Na brasa! Há um problema da parada da paródia.
3: Prometem a paz no mundo entre a guerra e a política. Mas no fundo, bem no fundo, é só conversa e crítica.
4: Sabes o que é que disseram na última Cimeira Internacional para a Paz no Mundo?
3: Não faço ideia. O que é que foi?
4: Nada. Assinaram todos um acordo histórico em silêncio, só para garantirem que não começavam ali logo a discutir.
3: Vi nas notícias que os governos estão a gastar bilhões de euros em novos radares super modernos para a defesa.
4: Bilhões? E esses radares conseguem detectar o quê?
3: Olha, pelos vistos tudo, até parece que conseguem detectar o exato segundo em que o nosso ordenar desaparece da conta bancária.
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3: O novo livro de Isabel Ricardo convida os leitores a mergulharem noutra aventura empolgante, recheada de ação, humor e muito perigo.
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13: Obrigado, Isabel.
3: Uma edição saída de emergência.
14: Num hospital para tratamento, muitos ouvintes lá estão. 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
16: Ai, senhor doutor, o meu filho engoliu uma moeda.
17: Engoliu? Então, meu menino, diz-me lá que moeda que engoliste. Olha, pequeno, está cheio de sorte. Eu, para almoçar, preciso sempre de um mínimo de 20 euros para ficar satisfeito.
18: Senhor doutor, acuda a minha mulher! Acuda a minha mulher, porque está mesmo no fim do tempo!
17: Ah, hoje não pode ser nada, porque não há vagas e as outras maternidades estão fechadas. Tentem de novo amanhã, ok?
16: Ah, estás a ver, homem? Lembras-te daquela noite, há 9 meses, lembras? Eu não me apetecia. Eu disse para a coisa ficar para o dia seguinte. Mas tu foste teimoso. Ai, ai, ai, ai.
17: O quê? A colega tirou 3 metros de intestino a este doente. Mas era só para tirar 3 centímetros, doutora. E agora?
19: Olhe, doutor, não será possível aproveitar o intestino que eu cortei para fazer salsichas? Ai, ai, adoro uma boa salsicha.
20: Doutora, o material para a anestesia acabou.
17: Acabou? Acabou. Mas esta paciente tem que ser operada com a máxima urgência.
20: Oh, doutora, só se dermos com uma marreta na cabeça, doutora.
17: Ah, uma marreta não. Porque o meu cirurgião assistente é do mesmo partido do primeiro-ministro e eles não podem ouvir falar em marretas. Traga-me antes um martelo que chega bem. A colega, desculpe, mas não resisti. A doutora não vai acusar de assédio sexual, pois
16: não? Ah, pois não, não, não. Pode continuar a palpação, doutora. Por acaso, este mês, eu ainda não tinha feito o habitual e necessário exame às mamas.
20: O doutor vai-me desculpar, mas não lhe posso fornecer outro estetoscópio. Se a ministra soubesse, demitia-me.
17: Muito bem, senhora diretora, mas como eu não posso auscultar diretamente, porque tenho sempre as orelhas muito frias, arranjo pelo menos um funil. É, mas olhe, tem que ser um funil daqueles voltados ao contrário.
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10: As agências de rating retiraram Portugal do lixo. E a Troika, o nosso papão, como se nota, já não nos papa.
21: Não querias mais nada? Ajoelhou! Vai ter que rezar! Aqui é que fica o serviço de estrangeiros?
22: É sim, faça favor.
21: É para fazer o serviço.
22: Casa de banho, última porta ao fundo.
21: O quê? Para naturalizar aqui este puto tem que ser na casa de banho? Bolas, afinal isto ainda é lixo.
22: Ah, é para naturalizar o puto? Nome?
21: É Mr. Trikes.
22: Como é que isso se escreve?
21: Com capa.
22: Com capa? Não pode ser. Para se naturalizar tem que mudar para um nome português. E em português não há nomes com capa. Natural de?
21: A mim ser americano, ser primo do Pato Donald e do Pateta e do Rat Mickey.
22: Aqui tem, são 100 euros. Agora vou ali ao guichê em frente para mudar o nome.
21: Aqui estão os 100 euros.
22: Pronto, leva ao carimbo e daqui estão despachados.
16: Faça favor.
21: Ali a sua colega mandou-nos cá porque eu quero naturalizar este puto. Mas ele chama-se Troikas com capa. E a sua colega disse que ele tem que arranjar o nome mesmo português.
16: Muito bem, tenho o papel.
21: O meu papel é crescer neste país à sombra de bananeira.
16: Eu refiro-me ao papel do requerimento que a minha colega passou.
21: Está aqui, é este.
16: Ah, deixa ver. Muito bem. Ora, o pedido para a mudança de nome custa 100 euros.
21: Aqui estão os 100 euros.
16: Levo ao carimbo e vou ao guichê aqui ao lado para confirmar o novo nome.
22: Faça favor.
21: E venha aqui ao guichê. do lado para confirmar a mudança do nome deste puto que se naturalizou português.
0: Vim da América para poder viver sem trabalhar num país à beira-mar.
22: Isso é que era bom, não era?
0: Olha, mestre, look, quer uma pastilha elástica, quer?
22: Não, obrigadinha, meu menino. Ora, qual era o teu nome antes da mudança para português?
0: Troikas.
22: É isso, cá está. A mudança do nome custa 100 euros.
21: Aqui estão os 100 euros.
22: Muito bem. A partir de agora passa a chamar-se Troca Tintas.
21: Troca Tintas? Mas isso é perfeito. Ele assim vai crescer com uma grande pinta.
0: Isso mesmo. Eu quero ser um big pintarolas.
22: Não querias mais nada?
0: Juro.
22: Juras?
0: Ah, pois juro. Juro e mais juros. Com os juros que me pagam, eu juro que vou viver a grande.
22: Bolas, mas que grande troca tintas.
21: Pronto. É melhor ficarmos por aqui. Aqui estão os 100 euros.
22: Está carimbado.

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Boa tarde e uma ótima quinta-feira com 2 minutos após as 2 da tarde. Eu sou a Carolina e faço-lhe companhia até bem perto das 3. Por isso, fique desse lado em 103.9 ou em online em radios.pt.

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2: O Conselho Municipal das Pescas de Sesimbra manifesta profunda preocupação com a interrupção do acesso ao Porto de Abrigo e exige uma solução rápida, concreta e eficaz, considerando que o Porto de Sesimbra, principal porto do país em volume de pescado, não pode permanecer indefinidamente condicionado. Reunido no passado dia 21, o Conselho Municipal das Pescas de Sesimbra analisou a situação que se mantém relativamente ao acesso ao Porto de Sesimbra, interrompido na sequência da providência cautelar interposta pelo condomínio do empreendimento ERC. Em comunicado e manifestando profunda apreensão perante o prolongamento desta situação, o Conselho Municipal das Pescas realça que o Porto de Sesimbra constitui um espaço essencial para a atividade da pesca, comercialização e transformação de pescado, restauração, comércio, náutica, atividades marítimo-turísticas e demais atividades económicas. O Conselho Municipal das Pescas considera particularmente preocupante o facto de não existir ainda uma solução concreta quanto às intervenções necessárias para garantir em condições de segurança a reposição do acesso ao Porto de Sesimbra. E salienta que é urgente as infraestruturas de Portugal encontrarem uma solução, definindo as responsabilidades pela execução das intervenções necessárias e garantindo que as mesmas sejam realizadas com a maior brevidade possível. Num comunicado emitido, pode ler-se ainda que as entidades com atividades económicas no Porto ponderam, no quadro dos mecanismos legais disponíveis, a adoção de medidas judiciais destinadas a reclamar os prejuízos e a eventual perda de lucros decorrentes da impossibilidade ou limitação do normal exercício da sua atividade, alertando para a necessidade de ser encontrada uma solução estrutural e definitiva para a mobilidade e os acessos ao Porto de Sesimbra. O Conselho Municipal das Pescas decidiu promover, no dia 3 de outubro, às 10 da manhã, uma concentração junto ao atual acesso condicionado para exigir a reabertura do acesso ao Porto de Abrigo e garantir a continuidade das atividades económicas que ali são desenvolvidas. A Estação Náutica de Sesimbra é anfitriã do 5º Encontro da Rede das Estações Náuticas de Portugal 2026, que decorre a 13 e 14 de outubro no Cineteatro Municipal João Mota, em Sesimbra. O objetivo é promover a troca de experiências e boas práticas, reforçar a articulação entre as estações náuticas certificadas e valorizar o papel da náutica, do mar, da sustentabilidade e da economia azul para o desenvolvimento turístico. Recorde-se que a Estação Náutica de Sesimbra está certificada desde 12 de novembro de 2019 e conta atualmente com 64 parceiros entre entidades públicas e privadas. Já teve início a nova temporada do Sempre a Mexer para Não Envelhecer, projeto de ação social da Câmara Municipal de Sesimbra. O Parque Augusto Pólvora, o Centro Social A Voz do Alentejo e o Pavilhão da Piscina de Sesimbra já acolheram os alunos do projeto, dando início a mais um ano de movimento, convívio, partilha e muita animação. Se tem mais de 55 anos, pode inscrever-se no Sempre a Mexer para Não Envelhecer através do e-mail ação.social@cm-sesimbra.pt ou pelo telefone 212-288-207. Envelhecer com qualidade é continuar a mexer, participar, aprender e viver em comunidade. Os Napa sobem ao palco do Cineteatro Municipal João Mota, dia 2 de outubro, a partir das 9h30 da noite, no concerto que dá início à programação 2026-2027 da principal sala de espetáculos de Sesimbra. Em outubro, o público poderá ainda assistir ao espetáculo de dança Uma Casa, Duas Histórias, de Bárbara e Beatriz Matos, artistas gente de cá, ao stand-up comedy Namastê, de Inês Aires Pereira, e ao espetáculo para bebés Mamma Mia Baby. A programação de cinema inclui os filmes Vaiana, Playback, A Odisseia e Mínimos e Monstros. Até ao final do ano passam ainda pelo Cineteatro O Fado de Terezinha Landeiro, o Teatro Circo Lullaby e uma seleção de filmes que inclui A Ilha Esquecida, Cale Málaga, A Revolução dos Bichos e Tanas. A programação completa-se com diferentes ciclos e iniciativas, entre os quais a temporada de música da Casa de Ópera do Cabo Fechel, o Aqui Há Jazz, Kik Film Fest, o Circular pelo Território e a Animação de Verão. Os bilhetes estão à venda na bilheteira do Cineteatro Municipal João Mota, em Sesimbra, no Balcão Único de Serviços da Quinta do Conde e também na Tica.
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Acabámos de ouvir Bandidos do Cante com o tema Rosa. Para quem não sabe, hoje assinala-se o Dia Mundial da Música. O objetivo desta data é promover esta arte em que todos os setores da sociedade se destacam o papel da música e incentivar a partilha de experiências. Ficamos agora na companhia de Buba Espinho.

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Chegámos assim aos últimos minutos desta hora. Eu sou a Carolina e foi um gosto estar aqui. Não saia daí, porque na próxima hora irá estar Sofia a partir das 3. Por isso, continuamos desse lado em 103.9 e online em radios.pt. Ficamos agora na companhia de Dillas.

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1: No passado sábado, dia 26 de setembro, o Parque Augusto Póvoa na Maçã acolheu a 5ª edição do Junta Tal Desporto 2026 e também a 1ª edição do colóquio Pensar o Desporto, Construir o Futuro, uma iniciativa da Junta de Freguesia do Castelo e que pretendeu dar a conhecer a diversidade de modalidades desportivas existentes na Freguesia do Castelo e, ao mesmo tempo, incentivar a população de todas as idades à prática regular de exercício físico. Um momento que contou com demonstrações e atividades de diferentes modalidades desportivas dinamizadas pelos clubes e associações de freguesia com acompanhamento dos respectivos técnicos. Foi um dia dedicado ao desporto, à reflexão e à comunidade. Convidámos Vítor Cruz, presidente da Junta de Freguesia do Castelo, para nos fazer um balanço das duas iniciativas, a 5ª edição do Junta Tal Desporto e também o colóquio Pensar o Desporto, Construir o Futuro. Ora, hoje tenho aqui comigo o Vítor Cruz, presidente da Junta de Freguesia do Castelo, para fazermos um balanço da 5ª edição do Junta ao Desporto e também do colóquio Pensar o Desporto, Construir o Futuro, iniciativas que aconteceram no Parque Augusto Póvoa, na Maçã, no passado sábado, dia 26, e foi um dia em cheio, não foi, Vítor? Olá.
2: Olá, Sofia.
1: Obrigada por estares aqui novamente.
2: Era esse agradecimento que eu ia fazer. Obrigado mais uma vez pelo convite, que... No espaço aqui de uma semana, é a segunda vez que venho cá.
1: É verdade, já vejo muitas vezes.
2: É verdade, é verdade.
1: É bom sinal.
2: É
1: sinal que as coisas estão a correr bem e que estão a trabalhar, e por isso mesmo é que faz sentido fazer aqui também um balanço deste dia tão cheio, que começou às 9 da manhã e só acabou por volta das 18, com tanta coisa a acontecer no Parque Augusto Póvoa.
2: Sim, é verdade, é verdade. Correu tudo como esperado. Como tu disseste bem, foi um dia... cheio de atividades, com muita partilha de conhecimento, nomeadamente no colóquio.
1: Sim.
2: Com temas muito interessantes, onde todos aqueles que tiveram, os participantes e mesmo os próprios oradores, porque tivemos oradores que fizeram questão de estar no colóquio do princípio ao fim, até porque foram lá para falar de uma determinada temática, mas acharam interessante ficar para os outros painéis e tenho a certeza que saíram de lá muito mais ricos e com vontade de aplicar aquilo que ouviram.
1: E sei que o colóquio também vai dar frutos, não é? Com algo que poderá acontecer no próximo ano, mas já lá vamos, Vítor.
2: Também tu, Sofia.
1: Também eu. Já lá vamos. Primeiro vamos começar pelo início, que é o Junta Tal Desporto, que tem aqui uma função muito importante, que é dar a conhecer as várias modalidades desportivas que existem na Freguesia do Castelo. Por isso é que já vamos na 5ª edição. Tivemos várias associações lá presentes, com várias modalidades e com muitos participantes. Quantas pessoas passaram por este

0: isto junta-te.
1: Sim, nós temos uma forma de contabilizar um número aproximado dos participantes, até porque nós entregamos um passaporte para as pessoas que vão experimentando as modalidades para irem carimbando e depois se deslocarem à tenda da Junta de Freguesia e recebem um prémio. Mas assim, num resumo, nós tivemos 15 associações presentes, tiveram 17 modalidades ao longo do dia em pontos específicos do Parque Augusto de Póvoa, onde as pessoas podiam experimentar essas modalidades. Mas voltando aqui ao número de participantes, que já estava aqui a divagar, exato, tivemos cerca de 300 pessoas que passaram pelas modalidades, ou seja, no período da manhã e no período da tarde, sendo que lá está, existem pessoas que experimentam mas não levantam o seu passaporte.
0: E depois há outras que repetem o passaporte, não é?
1: Há outras que eventualmente repetem o passaporte, até porque com 17 modalidades o passaporte não tem lugar para 17 carimbos, ou seja, quem experimentar estas modalidades, mesmo que não faça a aula completa, digamos assim, dá-lhe a oportunidade naquele momento onde podem estar a acontecer mais do que uma modalidade, ou seja, dividir esse período, vou fazer metade desta aula, por exemplo, na esgrima e depois vou fazer metade na ginástica e então ali num momento consegue participar em duas modalidades.
0: Isto é um evento para toda a família, portanto eram crianças, jovens e adultos, não é, que poderiam participar e experimentar, mas tens ideia se foram mais os mais novos a participar do que os adultos, ou estamos aqui divididos?
1: Foram os mais novos, até porque os adultos interessam-se mais por modalidades menos conhecidas.
0: Ok.
1: E então tu consegues perceber quando essas modalidades que são menos conhecidas estão em prática, digamos assim, tu olhas e o grande grupo são adultos. Os pequeninos, ou as crianças, ou os jovens que vão participar nessas modalidades, muitas vezes vão acompanhadas pelos pais. Enquanto que há outras modalidades mais conhecidas, em que tu olhas para o grupo e vês os mais jovens. Ou seja, o que nos leva aqui a crer é que os pais têm curiosidade em experimentar aquelas modalidades que no teu dia-a-dia não são tão faladas. Não é?
0: É verdade. E depois também tínhamos lá um cantinho dedicado aos jogos tradicionais.
1: Sim.
0: Não era?
1: A Federação das Coletividades do Distrito de Setúbal associa-se sempre também a esta iniciativa. Nós convidamos e eles fazem questão de estar todos os anos nas edições do Junta ao Desporto e é um sucesso. Aí vês as famílias inteiras a praticarem os jogos tradicionais,
0: é
1: desde as andas, desde...
0: Eu própria estive lá com o Gabriel, portanto, é bom sinal.
1: É verdade.
0: Ora, além do Junta-te e todas estas atividades que nós pudemos experimentar no Parque Augusto de Póvoa, tivemos então pela primeira vez este colóquio associado a este evento, Pensar o Desporto, Construir o Futuro, com casa sempre cheia, não é? Tu tinhas dito aqui que eram 120 inscrições, portanto, que balanço é que fazes deste colóquio? O que é que se retira de tudo isto? Todas as mensagens que foram ali passadas, porque tivemos aqui 5 painéis, entre outras coisas a acontecer, mas assim, de uma forma geral, qual é o balanço que fazes?
1: Antes de passarmos aqui ao colóquio, não queria deixar também de assinalar uma ação de sensibilização em suporte básico de vida.
0: Okay.
1: Onde desde já agradeço também ao Gabinete Municipal de Proteção Civil e aos Bombeiros Voluntários de Sesimbra, onde tiveram também a passar este conhecimento que é muito importante e que eu tive a oportunidade de, na semana que antecedeu o evento, de vir à rádio e de explicar também o quão importante é os jovens e nós próprios.
0: Todos
1: adultos,
0: nós, não é?
1: Sim, termos este conhecimento. Ou seja, mais uma vez agradecer a estas duas entidades por terem aceito este repto que a Junta de Freguesia lançou. Já agora, e para fechar esta parte do Junta ao Desporto, teve também o 28 Racing Team.
0: Eles que vão a Marrocos agora em outubro, não é?
1: Exato, que vão
0: Sim.
1: a

0: Marrocos numa aventura, digamos assim.
1: É uma iniciativa solidária.
0: Exato, organizada pela UniRide, onde vão passar por várias zonas de Marrocos com menos capacidade de acederem a materiais que fazem falta no dia-a-dia, onde a Junta de Freguesia do Castelo, além de os ter convidado a estar presente no Junta de Desporto, também se associou a esta ação. Por isso também agradecer-lhes e que corra tudo bem e como eles.
1: Sim, eles estiveram lá com o carro,
0: sim,
1: não é? Para mostrar o veículo em que se vão transportar para fazer esta iniciativa. E já agora deixar aqui o apelo, quem quiser colaborar com roupas, material escolar,
0: claro,
1: brinquedos, basta contactar a 28 Racing Team através das redes sociais. Eles arrancam, se não estou enganada, no dia 16 de outubro. A Cimbra FM também está a apoiar, ainda vamos falar mais para a frente sobre isso também. Ora, queres fazer também agradecimentos aos escuteiros?
0: Sim, era isso,
1: não
0: que
1: é?
0: Eu te ia pedir, para fecharmos
1: para
0: aqui
1: depois,
0: esta parte.
1: Depois falamos, sim, só do clóquio, sim.
0: Eu queria também agradecer aos escuteiros, ao agrupamento 350, que mais uma vez também aceitou o desafio e esteve connosco durante todo o dia. E ali a cozinhar ali algumas iguarias que são sempre, que deixam sempre água na boca a qualquer um, por isso mais uma vez o nosso obrigado. E por último também, e é possível que eu me vá esquecer de alguém, que não é por último, já me lembrei de mais, às farmácias que também estiveram presentes e a todo o movimento associativo que ao longo destes 5 anos têm acreditado no projeto, têm aderido, nota-se perfeitamente que vão com um sorriso nos lábios e este ano, e agora vamos passar para o colóquio, faço já aqui o transfer para o colóquio, e este ano com a organização do colóquio, que estava obviamente ligado ao Junta de Desporto, foi também interessante ver os professores, inclusive alunos e pais, em que estavam, o cuidado que eles tinham, eu vou ter que sair porque vou dinamizar a aula, mas volto já para o colóquio. Ou seja, sinal de que o colóquio foi interessante, uhum, os temas foram muito interessantes. Obviamente que há temas que dizem mais a uns do que a outros, é normal, isso faz parte, mas foi giro esta, eu vou ali mas volto já. E sim, durante o dia o colóquio, nós tínhamos 130 inscritos, nestas coisas é natural que há sempre pessoas que faltam, uns avisam, outros não avisam, é normal, mas tivemos sempre uma casa, ou seja, entre o período da manhã e o da tarde, porque tivemos também ali a percepção de que houve pessoas que estiveram mais no período da manhã ou chegaram ali a meio da manhã porque lhes interessava mais um painel e depois acabaram por ficar para o período da tarde e vice-versa. Mas andámos sempre com uma sala a rondar entre as 80 e 90 pessoas sentadas dentro do multiusos.
1: E os painéis? Porque nós tivemos aqui um colóquio muito abrangente, não é? Que falou de muita coisa ao longo de todo o dia.
0: Sim, falou-se do papel dos professores, falou-se do papel do treinador, falou-se do papel do árbitro, falou-se de liderança, falou-se de justiça, falou-se...
1: De arbitragem. Do doping.
0: Ou seja, isto está tudo interligado e não, claro, apenas na parte do desporto. E esse foi o grande objetivo. Ok, está inserido num dia virado para a vertente desportiva, mas se fores ver as temáticas dos painéis, tu consegues rapidamente levares para outro campo, o campo da educação, o campo da escola, que foi muito, muito abordado e muito interessante, inclusive é com comparações com outros países, porque tivemos oradores com experiências que saem do nosso país e que vão para outros países e conhecem outras realidades e conseguiram também dar ali alguns inputs de outras realidades, e nomeadamente os países nórdicos, que é muito interessante. Daí eu dizer que foi um dia em cheio. As pessoas que estiveram no colóquio, que se inscreveram para o colóquio, aliás, já tiveram
1: feedback?
0: Sim, tivemos feedback. No próprio dia as pessoas foram-nos

0: dando feedback que eram temas muito interessantes, e conforme os painéis iam sendo finalizados, as próprias pessoas, e notava-se, era notório, depois nos coffee breaks, eram momentos que eles aproveitavam para falar com os oradores, e os oradores sempre disponíveis ainda para partilhar e esclarecer algumas dúvidas, e foi muito enriquecedor. Foi muito enriquecedor porque tu não tiveste apenas pessoas do distrito de Setúbal. Tiveste pessoas que vieram de Santarém, pessoas que vieram de Lisboa,
1: Sim,
0: tiveste
1: vários pontos do
0: vários
1: país, não
0: pontos do
1: é?
0: país, sim. E eu acredito que não tenha apenas a ver com a questão do facto de ser creditada, porque muitas das vezes nós precisamos dos créditos para renovar as cédulas de
1: Exatamente, sim.
0: desporto, de treinador de desporto, e então vamos, bom, deixa-me ir porque eu preciso. E aqui tivemos esta sensação de que, felizmente, conseguimos reunir um conjunto de temas importantes do momento, porque quer queiramos, quer não, tanto a nível desportivo como a nível de educação, passamos por problemas bastante acentuados, e tivemos, ao nível dos oradores, pessoas conscientes dos problemas que existem, e melhor, conscientes de qual é que é o caminho. Obviamente que nós não conseguimos fazer sozinhos, mas quando eu digo nós, tem a ver com professores, tem a ver com os
1: Sim,
0: pais,
1: no seu
0: tem a ver
1: geral, com
0: no
1: toda a
0: geral,
1: gente,
0: sim.
1: sim.
0: Nós não vamos conseguir fazê-lo sozinho, mas somos uma peça muito importante para que quem decide possa, de uma vez por todas, adaptar às novas realidades
1: O que é
0: que nós
1: importante é que é
0: temos.
1: preciso continuar a partilhar, a debater
0: Sim,
1: e a
0: muito,
1: informar, não é?
0: muito.
1: Cada vez mais.
0: Tu agora utilizaste aí um termo muito importante, debater. Porque o colóquio não serviu apenas de estarmos. Eu fui participante do colóquio. Eu apenas intervi no colóquio como presidente da Junta de Freguesia do Castelo para abrir o colóquio, e depois na sessão de encerramento eu fui um participante. E estou a dizer que tu tocaste aí ou disseste uma palavra muito importante, que é o quê? O debater. Em todos os painéis. Agradecer também ao Sebastião Patrício pelo
1: Foi o moderador.
0: fantástico trabalho que fez ao moderar o colóquio, porque conseguiu sempre colocar os painéis, excetuando o último, tinham quatro oradores, e ele conseguiu sempre envolvê-los, falavam de cada vez, mas envolvê-los e ir buscar questões. Quando um terminava de falar, ele conseguia retirar dali algo para lançar o desafio ao outro orador, e isso foi muito importante. Quando terminava o tempo que os oradores tinham, a palavra vinha para o público, e aí tivemos sempre intervenções.
1: Isso é
0: Isto
1: bom.
0: leva, mais uma vez, a crer que aquilo que estava a ser falado pelos oradores estava a ser, era importante, e em que as pessoas se sentiam. Não é na obrigação, mas sentiam também que tinham que dar o seu contributo. Não apenas de questionar alguma coisa a um determinado orador específico, mas sim também dar a sua opinião. E o orador teve ter a oportunidade de debater aquela opinião do participante. Ou seja, em suma, correu muito bem.
1: Estão todos orgulhosos do trabalho final, já
0: Sim,
1: percebi, não é?
0: sem dúvida.
1: Estou a
0: Sem
1: falar de
0: dúvida.
1: todos aqueles que estiveram envolvidos nesta atividade
0: Ainda me
1: e
0: falta um
1: nesta
0: agradecimento, estás a
1: iniciativa.
0: ver? Quer dizer, faltam-me aqui vários, eu ainda vou lá chegar,
1: Depois, no final,
0: mas
1: fazemos
0: aqui ainda
1: os
0: vem do Junta Todo
1: agradecimentos
0: Desporto, mas pronto.
1: todos. Ora, durante o colóquio, houve também a apresentação deste livro, Saúde em Jogo, Benefícios e Risco da Prática Desportiva, de Raul António Bandarra Pacheco.
0: Sim. O Dr. Raul Bandarra, fez também uma apresentação brilhante deste livro. E este livro é útil, seja para quem trabalha num departamento médico ou para o próprio treinador. Não tem receitas milagrosas, é um facto, não há receitas milagrosas. No entanto, está muito completo e interessante, porque vou-te dar um exemplo, porque houve alguém da plateia que até fez uma questão para o doutor, que era: mostra-me os teus pés e eu dir-te-ei o atleta que és. Pronto, e depois o doutor teve a oportunidade de explicar o porquê daquela frase, e lá está. E ele dizia: bom, Eu quando tenho um atleta à minha frente, porque ele foi inclusive, ele trabalhou muitos anos para o IPDJ, foi inclusive é diretor, eu posso estar aqui a dizer algo, pode não ser a nomenclatura correta, mas do Centro de Medicina Desportiva. E ele depois partilhou connosco, foi assim, essa frase diz muito porque os pés dizem muito daquilo que o atleta e a pessoa é. Um pé com um fungo, um pé maltratado, diz muito daquilo que a pessoa é no seu dia-a-dia.
1: Interessante.
0: Exato. É o teres algum cuidado, o teres, claro, o teu cuidado. Não é? Eu não quero-me aqui alongar muito mais.
1: Sim,
0: não, ninguém...
1: pronto. Correu bem também.
0: Correu muito bem.
1: Ora, bandeiras ética foram entregues várias, não foi só à Câmara Municipal de Sesimbra, não é? Houve ali vários momentos também importantes.
0: Sim. O IPDJ, quando percebeu a dimensão do colóquio, optou também por utilizar este momento.
1: Associou-se.
0: Exato, para fazer a entrega da bandeira da ética à Federação de Patinagem de Portugal, onde o presidente é o professor Luís Xénica.
1: Sim, que era o patrono.
0: Que era o patrono
1: deste
0: lá
1: evento.
0: Está, mais um agradecimento.
1: Sim.
0: Que era o patrono do evento do Junta Tó Desporto. E além da entrega da bandeira da ética à Federação de Patinagem de Portugal, aproveitou também para assinar um memorando com a World Skate Europe do cartão branco, ou seja, para que o cartão branco possa ser utilizado em competições internacionais.
1: Ok.
0: E então utilizou-se este momento do colóquio, foi na parte já final, para fazer esta entrega da bandeira da ética e a assinatura do memorando. E sim, a bandeira da ética à Câmara Municipal de Sesimbra, já isto, uma vez que iríamos organizar isto em parceria também, ou com o apoio, não foi em parceria, foi com o apoio da Câmara Municipal de Sesimbra, e como a Câmara renovou a sua bandeira da ética este ano, então também se utilizou este momento, já estava pré-definido, utilizar o momento do colóquio para fazer a entrega da bandeira também pelo IPDJ, pelo Plano Nacional da Ética do Desporto, à Câmara Municipal, que irá ter a sua candidatura renovada até, salvo erro, abril de 2028.
1: Ok. E o que é que se segue agora? Porque para o ano vamos ter novamente Junta Tó Desporto, não é?
0: Sim.
1: Sexta edição, poderemos ter novo colóquio e ouvi dizer que poderá ser internacionalizado. Conta-me.
0: Eu não sei quem é que tu não estiveste lá até ao fim, que eu sei que eu não te vi. Eu não sei como é que as coisas chegam aqui muito rapidamente. Bom, eu fui assim um bocadinho apanhado de surpresa, não é? Porque, mas este, se formos por aí, este já foi internacional. Porque o professor Luís Xénica
1: é
0: presidente
1: da World Skate,
0: da World
1: Europe.
0: Skate Europe. Por isso, e foi orador.
1: Também.
0: Pronto. Mas sim,
1: e era
0: já,
1: o patrono, portanto.
0: E era o patrono. Pronto.
1: Mas, sim, já percebi, mas poderemos ter aqui oradores internacionais?
0: É algo que nós vamos pensar, até porque hoje não, obviamente que hoje ainda é um descomprimir aqui do fim de semana, apesar,
1: claro,
0: de ontem, do domingo, já ter servido para descansar, mas ainda estamos a descomprimir, e quando eu digo estamos, aproveito já para agradecer aos trabalhadores da Junta de Freguesia do Castelo e aos da Câmara Municipal de Sesimbra, que também estiveram presentes. Mas nós agora vamos reunir, inclusive com os trabalhadores da Junta de Freguesia e do Castelo, e fazer a nossa análise, o que é que correu bem, o que é que correu menos bem, para podermos então no próximo ano, relativamente ao Junta Tó Desporto e ao colóquio, que vamos fazer...
1: Portanto, é uma iniciativa para ser repetida no futuro, é
0: sim,
1: isso?
0: Sim, sem dúvida. E quem sabe, porque falaram nessa do internacional, eu sei de onde é que isso vem, e bem, porque foram dados, lá está, foram dados muitos exemplos do currículo escolar de outros países, com a aposta a nível desportivo, exemplos também de outros países, mas com realidades completamente diferentes. Nós não podemos dizer que se calhar Portugal é pior ou melhor, porque são realidades e contextos diferentes.
1: Claro, sim.
0: Então aqui é mais numa ótica de se calhar podermos aproveitar algumas coisas que esses países fazem de bem e que têm de bom para trazermos para cá. Porque não quer dizer que nós cá estamos, quer dizer, os outros é que estão bem e nós temos tudo mal. Não. nós temos excelentes resultados. Se calhar podemos, afinando aqui as coisas, ter ainda melhores resultados. Por isso foi um desafio que lançaram nas intervenções que fizeram. Eu não percebi bem, ainda não percebi bem qual é que foi a razão, mas pronto, mas tudo bem, mas estamos cá para aceitar estes desafios, para inovar, para fazer diferente, para continuar a fazer aquilo que de bom foi feito antes, e cá estaremos para dar continuidade e ir tentando sempre aperfeiçoando as coisas. Por isso,
1: pronto,
0: vamos ver ainda.
1: Vamos esperar então pela próxima edição do Junta Tal Desporto e de novidades em colóquios deste género. Está tudo por agora.
0: Eu penso que sim, eu penso que não me esqueci de agradecer.
1: Mais algum agradecimento que queiras fazer,
0: não,
1: aproveitando a oportunidade?
0: Agradecer a todos aqueles que estiveram e que eu não mencionei aqui durante a nossa conversa.
1: Muito bem.
0: Estiveram envolvidas tantas pessoas que às vezes é complicado nós começarmos a agradecer um a um, porque depois vai falhar sempre alguém. E como eu não gosto que isso aconteça, agora no fim é todos aqueles que estiveram presentes o nosso muito obrigado, porque contribuíram para um evento de sucesso.
1: Obrigada, Vítor, também por teres aceito o convite para vir aqui fazer este balanço destas duas iniciativas. Quando voltar, já vamos falar apenas de Natal. Bom
0: obrigado,
1: trabalho.
0: Sofia,
1: obrigada.
0: Pela oportunidade.
1: Até à obrigada. Próxima. Obrigada. O colóquio Pensar o Desporto, Construir o Futuro foi uma iniciativa dirigida a treinadores, professores, praticantes, dirigentes e população em geral, onde se pretendeu criar um espaço de reflexão, partilha e debate sobre o papel do desporto na sociedade, abordando a sua... 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
2: A terceira edição da Festa Salicórnia, Tradições do Sado, que promove a valorização da identidade cultural do território do Sado, realiza-se nos dias 3 e 4 de outubro, no Largo do Moinho de Maré da Mourisca, em Setúbal. O evento, organizado pela Junta de Freguesia do Sado, em parceria com a Câmara Municipal de Setúbal, com a curadoria artística de Joana Negrão, proporciona um conjunto de atividades de participação gratuita, com o objetivo de celebrar as tradições, saberes, sabores e expressões culturais ligadas ao Sado. Espetáculos de música, artesanato, oficinas para todas as idades e gastronomia estão em destaque na Salicórnia 2026, Tradições do Sado, cujo programa reserva no dia 3 às 10 da manhã a caminhada Descobrir Salicórnia, orientada por Paulo Pereira, que leva os participantes à descoberta da paisagem ribeirinha da herdade da Mourisca. Segue-se uma hora depois uma visita guiada ao núcleo museológico do Moinho de Maré da Mourisca. Entre as 3 e as 6 da tarde realizam-se oficinas de danças folclóricas, coque-dama, jogos tradicionais, cianotipia, tecelagem, tiar, crochê e compostagem, entre outras propostas de cariz comunitário e intergeracional. O programa do primeiro dia termina com o concerto de Ana Lua Caiano às 9 da noite e a atuação do DJ Gaiteirinho a partir das 11 da noite. No dia 4, das 3 às 6 da tarde, há oficinas de barro, texturas, jogos tradicionais, pintura com pigmentos naturais, compostáveis e cianotipia, além de uma visita às colmeias conduzida por Manuel Rosa e uma sessão de Yoga Kids. Para as 6:30 da tarde, está agendada a atuação do grupo infantil do Grupo de Danças e Cantares Regionais do Faralhão, seguida dos concertos de Fio à Meada às 9 da noite e de Trigalada às 10 da noite. Em ambos os dias, entre as 12 horas e a meia-noite, decorre a iniciativa gastronómica Sabores do Sado à Mesa, com várias tasquinhas. A participação na visita ao Moinho de Maré da Mourisca e em algumas oficinas e workshops da Salicórnia 2026, Tradições do Sado, carece de inscrição prévia, devendo os interessados obter mais informações pelo endereço de correio eletrónico comunicação@jf-sado.pt. Do cinema francês à música ao vivo, a Casa da Cultura celebra o 14º aniversário entre 2 e 5 de outubro com uma programação gratuita organizada pela Câmara Municipal de Setúbal e que inclui uma festa aberta ao público. O programa começa no dia 2, às 9:30 da noite, na Sala José Afonso, com a exibição de La Haine, de Mathieu Kassovitz. O filme integra o ciclo Filme Francês do Mês, organizado pela Alliance Française Setúbal, pelo Instituto Francês de Portugal e pela Câmara Municipal de Setúbal. No dia seguinte, também às 9:30 da noite, Tracy Vandal e John Mercy atuam em frente da Casa da Cultura. A festa de aniversário realiza-se a 5 de outubro, às 5 da tarde, há bolo e moscatel, no pátio do Dimas, com animação musical pelo coro da Escola de Jazz da Sociedade Musical Capricho Setubalense. Uma hora depois, o músico brasileiro Filó Machado dá um concerto no exterior da Casa da Cultura. Durante estes dias e até 18 de outubro, o público pode também visitar Wayback Machine, mostra fotográfica de José Bertolo, patente na Galeria de Exposições, e também livro na cidade, com desenhos de alunos do agrupamento de

0: escolas Sebastião da Gama, no espaço João Paulo Cotrim. Nos dias 3 e 4 de outubro, a 35ª Rampa da Arrábida vai reunir em Setúbal os melhores pilotos das competições automobilísticas de montanha, com um total de 6 subidas, 3 de treinos e 3 oficiais, num traçado com 3,5 km de extensão. A Rampa da Arrábida pontua para o Campeonato de Portugal de Montanha, para o Campeonato de Portugal de Clássicos de Montanha, para o Campeonato de Portugal de Legends de Montanha, para o Campeonato de Portugal de Montanha 1300, para a Taça de Portugal de cross de montanha e para a FPAC Junior Team de montanha, tendo por isso vários títulos nacionais em jogo. Com o objetivo de retirar automóveis da serra, a organização disponibiliza transporte gratuito para o público assistir à prova em ambos os dias, com saídas de hora a hora entre as 8 da manhã e as 4 da tarde, a partir da Casa da Bahia, na Avenida Luísa Todi, com regresso assegurado a partir do Ecoparque Professor José Fernando Gonçalves, no Otão, com saídas igualmente de hora a hora entre as 9:30 da manhã e às 7:30 da tarde.
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1: A mostra de maçã camoesa, doçaria e pão regressa ao Parque Augusto Póvoa na Maçã nos dias 3 e 4 de outubro. O objetivo é dar a conhecer esta variedade tradicional de fruta da região, bem como o pão caseiro de Sesimbra, cozido em forno a lenha, e doces tradicionais de Sesimbra, em particular a farinha torrada, a tamarina e o bolo podre ou família, a uva Santa Isabel, a pera de inverno e o vinho Sesimbra. Ao longo dos dois dias, sábado e domingo, há workshops, provas de produtos regionais e oficinas, e o concurso Uma Maçã de Peso. Destaque ainda para a apresentação e prova do vinho Sesimbra Colheita 2025 e degustação dos patés de Sesimbra. A música também vai estar presente com as atuações do grupo de gaiteiros da Quinta do Conde, Escola de Rock Beatfish, Big Up Reggae Tribute, Jeito Maneiro e Tributo Popular Banda. A 14ª Mostra de Maçã Camoesa, Doçaria e Pão é promovida pela Câmara Municipal de Sesimbra e Junta de Freguesia do Castelo. Pode consultar o programa em sesimbra.pt. A Junta de Freguesia do Castelo está no terreno com trabalhos de requalificação, manutenção e limpeza de placas toponímicas em vários arruamentos da freguesia. Os trabalhos incidem sobretudo na reparação e substituição de placas que se encontram degradadas pelo tempo, danificadas ou alvo de atos de vandalismo. Neste sentido, solicita também aos fregueses que informem sobre o mau estado de alguma placa que encontrem danificada e podem fazê-lo através do e-mail geral@jf.com. castelo.pt. A dupla de remadores, constituída por António Mendonça e José Gomes, venceu a edição 2026 da Regata de Aiolas a Dois Remadores, disputada na Baía de Sesimbra no passado dia 27. Os experientes remadores, que já venceram esta prova em anos anteriores, estiveram sempre na dianteira desde a partida na Praia da Califórnia até à chegada na Praia do Ouro, em frente à antiga sede do Clube Naval de Sesimbra. No setor feminino, Ana Paula e Cláudia Gaspar foram as primeiras a chegar à meta e na prova mista, as remadoras Brígida Batista e Silvio Rodrigues foram os mais rápidos. Este ano a prova contou com a participação de 16 aiolas. Mais do que a vertente competitiva, esta iniciativa ficou de novo marcada pelo convívio entre todos os participantes e pela grande adesão do público que, como habitualmente, voltou a marcar forte presença ao longo da marginal e na praia, o que é bem revelador da popularidade desta iniciativa há décadas enraizada na história e tradições locais. O Museu Marítimo de Sesimbra marcou presença no 22º Congresso Bienal do International Congress of Maritime Museums, o mais relevante encontro internacional dedicado aos museus marítimos, que decorreu entre 13 e 18 de setembro no Australian National Maritime Museum em Sydney. Sob o tema Maritime Museums in Action, Moving Forward with Courage and Conviction, o Congresso reuniu cerca de 140 profissionais e especialistas provenientes de 39 países para refletir sobre os principais desafios dos museus marítimos e promover a partilha de conhecimento, experiências e boas práticas à escala global. Sendo o único museu português representado no Congresso, o Museu Marítimo de Sesimbra apresentou o projeto do Centro Cultural Costeiro, destacando a relação de proximidade construída com a comunidade e o seu envolvimento ativo na preservação, valorização e transmissão do património marítimo local. A participação neste encontro reforça a presença de Sesimbra nas redes internacionais de investigação, valorização e divulgação do património marítimo. O museu integra o International Congress of Maritime Museums desde 2019, levando além fronteiras Sesimbra, a sua comunidade e um legado marítimo com 5 mil anos de história. A presença em Sydney insere-se no percurso de internacionalização que o Museu Marítimo de Sesimbra tem vindo a percorrer através da integração e participação ativa em redes internacionais. O museu integra ainda a Association of Mediterranean Maritime Museums, assumindo responsabilidades nos seus órgãos e grupos de trabalho, bem como a NEMO, Network of European Museums Organizations. No sábado, dia 3 de outubro, a atividade do ciclismo Vai ao Parque regressa ao Parque Augusto Póvoa na Maçã para mais uma manhã desportiva entre as 9:30 da manhã e o meio-dia e meia. Direcionado a jovens dos 5 aos 13 anos, o ciclismo Vai ao Parque é para quem gosta de andar de bicicleta ou tem vontade de aprender. Haverá bicicletas para todos os gostos e níveis de experiência. Quem está a dar as primeiras pedaladas poderá experimentar bicicletas sem pedais, uma forma simples e divertida de desenvolver o equilíbrio e a confiança. segurança. Já os mais experientes poderão pôr à prova a sua destreza em percursos com curvas e obstáculos.
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1: Bem-vindo ao Spot Cultural. O Teatro da Trindade apresentou a sua nova temporada 2027-2028. Diogo Infante, à frente da direção artística há 10 anos, conseguiu consolidar o seu público com uma oferta com uma linha condutora entre grandes clássicos, de grande público, e peças que falam da atualidade na sala-estúdio. Nesta apresentação, Eduarda Marques, vice-presidente do Inatel, reafirma a confiança nesta equipa.
2: Este era um desafio exigente, demonstrar que é possível conciliar qualidade artística, responsabilidade financeira, compromisso público e sustentabilidade. Não era tarefa fácil. Mas a equipa do Teatro da Trindade Inatel provou que é possível. Por isso, quero hoje deixar uma palavra de profundo reconhecimento a todos que contribuíram para este percurso de sucesso. Estão todos de parabéns. Foi precisamente em resultado deste trabalho, dos resultados alcançados e da confiança no futuro deste projeto que o Conselho de Administração da Fundação Inatel decidiu reconduzir Diogo Infante nas funções de Diretor Artístico do Teatro de Trindade Inatel por mais 3 anos.
1: Nesta nova temporada começa com a repetição de uma peça que foi um sucesso. O Clube dos Poetas Mortos volta à Sala Carmen Dolores entre setembro e dezembro, com uma enorme parte dos bilhetes já vendidos. A encenação coube a Hélder Gamboa.
3: Como disseram há um bocado, só quero agradecer a todos. Sinto-me um dos homens mais felizes neste nosso planeta no momento e feliz por continuar esta aventura do Clube dos Poetas Mortos. E convido-vos a vir, quem não veio, a partilhar a magia que este espetáculo transmite. Obrigado.
1: Obrigado. Entre fevereiro e abril chega lá Nona, uma avó centenária que tem uma saúde inexplicável. Come tudo e nunca chega para mais ninguém. A família gravita à volta desta realidade, criando esquemas. E fica no final a pergunta, quem é o verdadeiro parasita? Com a encenação de Marco Medeiros, conta com um elenco de luxo, ao qual se destaca Maria Rueff, Gabriela Barros e Rui Melo, que falou connosco.
4: Eu acho que tem imensos paralelismos com o que estamos a viver agora, desta coisa da ambição desmedida e de não olhar a meios para atingir fins. Tudo isto de uma forma um bocadinho mais exagerada, se quisermos, mas...
5: Acelerou, não foi?
4: Sim, sim, sim. Mas agrada-me esta ideia de espelho que o teatro pode ter, não é? E eu acho que este espetáculo, este texto, pode servir assim como morro no estômago para muita gente.
1: Entre maio e julho, Florence, a pior cantora do mundo, coloca à prova Luísa Cruz e Paulo Pires. Esta peça é baseada num filme que contou com Meryl Streep e Hugh Grant. Quando chegamos à sala-estúdio, estão refletidos os nossos tempos. Em Uma Casa com Certeza, fala da crise da habitação, enquanto Sob Pressão mostra a prisão do passado. Em Bárbara, fala da autobiografia da jornalista brasileira Barbie Agância e, finalmente, na peça Vidas Íntimas, as dinâmicas familiares. Diogo Infante conversou connosco sobre esta sua grande obra, que é a programação do Teatro da Trindade.
6: A sala principal, como tem uma ambição de alcance, é preciso às vezes fazer algumas concessões. Embora não tenham necessariamente ser vistas dessa perspectiva, eu estou a pensar nomeadamente no humor. Nós vamos ter duas comédias claras, La Nona e a Florence, mas o humor acaba por ser um código e uma linguagem que visa criar aqui uma ponte com a atualidade, um escape, um antídoto para uma espécie de uma depressão coletiva, e o humor permite-nos esse escape sem deixarmos de fazer uma reflexão. E, portanto, quando conseguimos aliar essas duas vertentes, eu acho que ficam reunidas as condições para termos espetáculos incríveis que nos predisponham e disponham enfim, melhor, mas que consigamos levar connosco algo que perdure no tempo. E essa é a minha maior ambição.
1: Terminamos por aqui, não sem dar referência ao regresso das visitas guiadas ao teatro. Também temos concertos, stand-up e, finalmente, as conversas à parte aos sábados, que contam com várias personalidades, como Virgílio Castelo, Cuxa Carvalheiro, entre outros. Visite o site teatrotrindade.inatel.pt para mais informações e estão à sua espera, é claro. Até para a semana.
5: Ouça um conselho.

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2: A requalificação da Estrada das Pedreiras na Freguesia do Castelo está a avançar a bom ritmo. De momento, os trabalhos decorrem próximo do entroncamento com a Calçada das Oliveiras, onde estão a ser instaladas as condutas da rede de abastecimento de água. Nesta zona está ainda em construção um muro de contenção de terras, execução de caixas de visita e abertura de valas para a instalação de tubagem. Recorde-se que a empreitada engloba a renovação da rede de abastecimento de água, reformulação da rede de drenagem, repavimentação integral da estrada com cerca de 1.700 metros e beneficiação de parte da Rua do Pocinho. A obra está integrada no programa de requalificação da rede viária da Freguesia do Castelo, dinamizado pela Câmara Municipal de Sesimbra, que representa um investimento municipal na ordem dos 6 milhões de euros. E depois de uma obra de requalificação que englobou, entre outras intervenções, a substituição do piso do recinto do jogo, da cobertura e das caixilharias, o Pavilhão Desportivo Municipal de Sampaio reabriu a 1 de setembro para receber as atividades do desporto escolar e os treinos de várias modalidades dinamizadas pelo movimento associativo. Esta obra, fundamental para melhorar as condições do pavilhão, construído em 1992, era uma prioridade para a Câmara Municipal de Sesimbra, uma vez que este é um dos equipamentos desportivos mais utilizados do concelho, registando uma média diária de 500 utilizadores entre setembro e junho. Além do desporto escolar, o edifício acolhe atualmente os treinos das equipas de voleibol e de badminton do Grupo Desportivo de Sesimbra, da secção de atletismo da Associação Cultural e Desportiva da Cotovia e da Associação de Kyudo Tradicional, a arte marcial japonesa de tiro com arco, bem como várias competições desportivas. Refira-se que a requalificação do pavilhão de Sampaio representou um investimento de mais de 500 mil euros e contou com o apoio do Plano de Recuperação e Resiliência no âmbito de uma candidatura apresentada pela Câmara Municipal de Sesimbra ao Plano Metropolitano de Apoio às Comunidades Desfavorecidas da Área Metropolitana de Lisboa, Operação Integrada Local do Castelo. Estão abertas inscrições para a travessia da Baía de Sesimbra em natação, que se realiza no dia 5 de outubro. A prova principal, destinada a nadadores que possuam licença da Federação Portuguesa de Natação de Águas Abertas ou Master de Águas Abertas da Federação de Triatlo de Portugal, tem início às 11 da manhã e disputa-se numa distância aproximada de 2.500 metros, com partida e chegada na Praia da Califórnia. Saliente-se que a travessia da Baía de Sesimbra integra, pelo 5º ano consecutivo, o Circuito Nacional de Águas Abertas, o que reflete o prestígio desta prova, que conta habitualmente com a participação da elite da modalidade. Além desta, realiza-se também a prova para populares na distância de 1.300 metros e a mini-travessia na distância de 400 metros. A mini-travessia começa às 10 da manhã e a prova popular às 11h45. Considerada uma das mais emblemáticas e antigas provas de natação do país, a Travessia da Baía é organizada pela Câmara Municipal de Sesimbra e pela Associação de Natação de Lisboa, com o apoio da Federação Portuguesa de Natação. As inscrições podem ser feitas no site da Multicrono em multicrono.com.
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2: A AMRS, a Associação de Municípios da Região de Setúbal, entidade gestora da Arrábida Biosfera, promoveu nos dias 26 e 27 de setembro um programa de atividades para assinalar o primeiro aniversário do reconhecimento da Arrábida como Reserva da Biosfera pela Unesco. As iniciativas, que reuniram cerca de uma centena e meia de participantes, deram a conhecer os valores naturais, culturais e patrimoniais deste território. A sessão comemorativa, realizada no Mosteiro de São Paulo, constituiu o momento solene do programa, assinalando institucionalmente o primeiro aniversário da Arrábida Biosfera. Na qualidade de coordenadora da Comissão Executiva da Arrábida Biosfera, a Presidente do Conselho Diretivo da AMRS e Presidente da Câmara Municipal de Palmela, Ana Teresa Vicente, deu as boas-vindas aos presentes e salientou a relevância do reconhecimento atribuído pela Unesco, bem como o trabalho conjunto e o compromisso das várias entidades que tornaram possível a concretização da candidatura. A sessão reuniu as Comissões Executiva, Técnica, Científica e Consultiva da Arrábida Biosfera, bem como entidades e parceiros ligados ao projeto. Este encontro permitiu fazer o balanço do primeiro ano e abordar os desafios e prioridades para o futuro da Reserva da Biosfera. A Comissão Executiva esteve representada pela Presidente da AMRS e Presidente da Câmara Municipal de Palmela, Ana Teresa Vicente, pelo Presidente da Câmara Municipal de Sesimbra, Francisco Jesus, pela Vice-Presidente da Câmara Municipal de Setúbal, Maria do Carmo Tiago, pela Diretora do Departamento Regional de Conservação da Natureza e da Biodiversidade, da Direção Regional de Conservação da Natureza e Florestas de Lisboa e Val do Tejo, do ICNF, Ana Cristina Falcão, e pela Secretária-Geral da AMRS, Sofia Martins. Recorde-se que os municípios de Palmela, Sesimbra e Setúbal e o ICNF têm um papel central na governação da Arrábida Biosfera. Os três municípios asseguram a proximidade ao território e às comunidades, e o ICNF contribui com as suas competências no domínio da conservação da natureza e da biodiversidade. Esta cooperação permite definir uma visão comum para um território que ultrapassa fronteiras administrativas e exige respostas concertadas. A AMRS, enquanto entidade gestora da Arrábida Biosfera, cabe assegurar a articulação entre os órgãos de governação, as entidades parceiras e os diferentes agentes do território, bem como apoiar a concretização dos objetivos definidos para a reserva. Este trabalho dá continuidade ao processo de construção da candidatura, coordenado pela AMRS em parceria com os três municípios e o ICNF, e com o contributo da comunidade científica e de várias entidades locais e regionais. Um ano após o reconhecimento da Arrábida como Reserva da Biosfera, a AMRS pretende dar continuidade ao trabalho desenvolvido, aprofundar o conhecimento sobre o território, reforçar a cooperação entre parceiros e criar oportunidades de participação da população. A Arrábida Biosfera assenta numa rede de entidades que partilha o compromisso de proteger e valorizar este território e de promover o equilíbrio entre a conservação da natureza, o património e o desenvolvimento sustentável das comunidades. O Clube Naval de Sesimbra obteve uma prestação de elevado nível na Taça do Mundo SEMAS de Clubes de Pesca Submarina e no Campeonato Nacional de Triplas 2026, realizados no início de setembro em Sagres. As três triplas do Clube Naval de Sesimbra alcançaram resultados relevantes, destacando-se na competição Master da Taça do Mundo SEMAS, com a vitória por equipas, por clubes e ainda o troféu de maior exemplar, bem como um expressivo terceiro lugar na classificação final por clubes da Taça do Mundo SEMAS. Estas competições reuniram em Sagres 85 atletas, distribuídos por 30 equipas inscritas de 18 clubes, provenientes de 8 países e 3 continentes, incluindo vários campeões do mundo, euro-africanos e nacionais. As provas decorreram nas zonas de competição mais a norte do Cabo de São Vicente, com condições excepcionais para a modalidade, contribuindo decisivamente para o sucesso do evento. Na competição Master da Taça do Mundo SEMAS de Clubes, a equipa Bicas, formada por Jorge Torres, Lourenço Silva Oliveira e Rui Torres conquistou o primeiro lugar do pódio por equipas e o Clube Naval de Sesimbra obteve o primeiro lugar do pódio por clubes. O atleta Jorge Torres destacou-se ainda ao conquistar os troféus de maior exemplar nas competições Master e Taça do Mundo SEMAS, com a captura de um robalo de 4,664 quilos. Na classificação final por equipas da Taça do Mundo SEMAS, o Clube Naval de Sesimbra obteve 17º lugar com a equipa Bicas, 21º lugar com a equipa Tumaca e 22º lugar com a equipa Espadarte. Na classificação final por clubes da Taça do Mundo SEMAS, o Clube Naval de Sesimbra alcançou um expressivo 3º lugar e no Campeonato Nacional de Triplas, as equipas do clube classificaram-se em 10º lugar com a equipa Espadarte, 11º lugar com a equipa Tumaca, 16º lugar com a equipa Bicas. Na classificação por clubes, o Clube Naval de Sesimbra terminou em 4º lugar. As 1.283 capturas do total dos dois dias de prova foram integralmente entregues à Santa Casa da Misericórdia de Vila do Bispo.
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2: A Câmara Municipal de Setúbal aprovou a minuta de um protocolo de cooperação a celebrar com a Transportes Metropolitanos de Lisboa para a instalação de um bicicletário no interface de transportes de Setúbal. O bicicletário modular do tipo Bicibox, um equipamento de parqueamento de bicicletas fechado, vai ficar instalado no lado nascente do interface de transportes de Setúbal e integra a primeira fase da criação de uma rede de bicicletários em interfaces de transportes na área metropolitana de Lisboa, no âmbito de um projeto metropolitano promovido pela Transportes Metropolitanos de Lisboa. A instalação desta infraestrutura destinada a estacionamento de longa duração, reservado a titulares de cartão navegante com título válido, enquadra-se igualmente nos eixos estratégicos transversais às políticas municipais de Setúbal, entre os quais constam a melhoria da mobilidade urbana sustentável e o incentivo aos modos ativos pedonal e ciclável. A proposta sublinha que a infraestrutura vai reforçar e ampliar a oferta já existente no interface de transportes de Setúbal, onde se encontra em funcionamento um bicicletário do lado poente e suportes do tipo Sheffield, dotando o principal interface de transportes do concelho com dois equipamentos de parqueamento fechado, totalmente integrados no sistema de bilhética do cartão navegante. A minuta de protocolo estabelece que esta entidade metropolitana suporte integralmente os custos relativos à aquisição e instalação do equipamento, não resultando qualquer encargo financeiro direto ou investimento inicial na compra do equipamento por parte do município de Setúbal. O projeto é justificado na minuta com o argumento de que a melhoria da mobilidade urbana e a sustentabilidade ambiental são dois dos principais desafios nas próximas décadas para Portugal e muito em particular para os municípios da área metropolitana de Lisboa, que assumem como política prioritária a transição para um padrão de mobilidade sustentável a nível económico, social e ambiental. O documento recorda que o Plano Metropolitano de Mobilidade Urbana Sustentável, o PMUS, define que a promoção de uma mobilidade mais sustentável na AML passa pelo incentivo à utilização dos transportes públicos e dos modos ativos, importante para o efeito criar condições para o reforço das suas cotas modais em todas as deslocações. Acrescenta ainda que a instalação de estacionamentos de bicicleta é indicada no PMUS como medida fundamental de melhoria da infraestrutura ciclável e das condições de intermodalidade, essencial para a promoção do uso cotidiano da bicicleta e da sua integração na mobilidade urbana. O município de Palmela associa-se à campanha do Serviço Nacional de Saúde de Vacinação Sazonal Gripe Covid 2026-2027, através da cedência de uma viatura ligeira para o transporte de profissionais de saúde às instituições do concelho e domicílios de utentes acamados. Visando abranger todos os utentes elegíveis, a campanha de vacinação ocorre nas farmácias comunitárias, nas unidades de saúde do SNS, nas estruturas residenciais para pessoas idosas, na Rede Nacional de Cuidados Continuados Integrados e nos domicílios. A Unidade Local de Saúde da Arrábida identificou 63 instituições destas tipologias no concelho. Trata-se de um momento de extrema importância no âmbito da prevenção da doença, sobretudo junto da população mais vulnerável, sendo fundamental que o processo decorra de forma eficiente. A Escola Secundária de Pinhal Novo aderiu ao projeto nacional Respirar Mais Fundo. O início do projeto foi assinalado com a instalação na escola de uma estação meteorológica e de uma estação de medição da qualidade do ar. Promovido pela Associação Bora Ambientar, o projeto conta no concelho com a colaboração do município de Palmela e com o patrocínio do Mecenas Centro de Reciclagem. A iniciativa dá continuidade ao projeto piloto Respirar Fundo, já implementado em 13 escolas do país durante o ano letivo 2025-2026 e tem como principal objetivo sensibilizar a comunidade para a importância da qualidade do ar nas zonas envolventes aos estabelecimentos de ensino. A estação meteorológica vai ficar na posse da escola, permitindo acompanhar de forma contínua vários indicadores meteorológicos locais. A estação de medição da qualidade do ar ficará no estabelecimento de ensino durante um período de 3 semanas a 1 mês, permitindo monitorizar em tempo real a concentração de diferentes poluentes atmosféricos na envolvente da escola. A informação recolhida vai contribuir para uma melhor compreensão das condições ambientais na envolvente da escola e para a reflexão sobre medidas que possam tornar os percursos para a escola mais seguros, sustentáveis e saudáveis. Mais do que uma iniciativa de monitorização, o Respirar Mais Fundo pretende envolver toda a comunidade escolar e promover uma maior consciência sobre a relação entre a qualidade do ar, saúde, alterações climáticas e mobilidade sustentável. O projeto desafia ainda as escolas a dinamizarem clubes ou canais meteorológicos, tirando partido da estação meteorológica. Em torno dos 3 grandes temas, poluição atmosférica, alterações climáticas e mobilidade sustentável, vão também ser disponibilizados conteúdos pedagógicos de apoio à aprendizagem, ações de formação online e desafios dirigidos aos alunos, como a participação na criação de episódios inéditos da série Bora Ambientar.
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